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dia, bom dia, bom dia, tantos quantos estão sintonizados no programa Graça sobre Graça. Bom dia na parte aí, da parte do nosso amado e soberano Senhor, aquele que nos ama, que nos guarda, que nos protege, nos conduz em todo tempo para a glória eterna. Olha, esse belo dia que o Senhor, nosso Deus, nos dá, começamos juntos, é isso mesmo, vamos começar junto aqui pelas ondas do rádio. Eu, pastor Valdir, estarei com vocês até às 7 horas da manhã. Até às 7 estaremos juntos aqui na locução do programa Graça sobre Graça. Que a bondade, a graça do Senhor, a sua misericórdia esteja alcançando seu lar, sua família, esteja alcançando a sua casa. Em Parambu são 6 horas e 6 minutinhos. 6 e 6 na belíssima cidade de Parambu.

6:08 em Parambu. Você que está iniciando o seu dia, suas atividades diárias, já levantando para começar o seu trabalho, não é? Olha, é sempre bom começarmos o nosso dia buscando o Senhor, na presença dEle, do nosso Deus, o Deus digno de toda honra e glória e adoração. O Salmo 83, ele é um cântico, Salmo de Asaf, diz assim: ó Deus, não te cales, não te emudeças, nem fiques inativo, ó Deus. Os teus inimigos se levantaram e os que te odeiam levantam a cabeça. Tramam astutamente contra o teu povo e conspiram contra os teus protegidos. Dizem: vinde, risquemo-los de entre as nações, e não haja mais memória do nome de Israel. Pois tramam concordantemente e ficam firmaram aliança contra ti. As tendas de Edom e os ismaelitas Moabe e os agarenos Jebal, Amon e Amaleque, a Filistia, como os habitantes de Tiro. Também a Síria se alia com eles e se constitua em braço forte aos filhos de Ló. Faze-lhes como fizestes a Midian, como a Sísera, como a Jabim, na ribeira de Quizon, os quais pereceram em Edó, tornar-se adubo para a terra, sejam os seus nobres como Oreb e como Zebe, e os seus príncipes como Zeba e como Zalmona, que desceram, apoderaram-nos das habitações de Deus. Deus meu, faze-os como folhas impelidas por um remoinho, como a palha ao léu do vento. Como o fogo devora um bosque e a chama abrasa os montes, assim persegui-os com a tua tempestade e amedronta-os com o teu vendaval. Enche-lhes o rosto de ignomínia, para que busquem o teu nome, Senhor. Sejam envergonhados e confundidos perpetuamente, perturbem-se e pereçam, e reconhecerão que só tu, cujo nome é Senhor, és o Altíssimo sobre toda a terra. Amém. Este é um maravilhoso salmo, um belo salmo, que trata justamente do nosso Deus como o grande juiz, aquele Senhor que julga todas as coisas, Senhor soberano sobre tudo o que há e sobre tudo o que existe. Ele é o Deus que se vinga de todas as nações, que se vinga de todos quantos não andam em conformidade com a sua vontade. É isso mesmo, Deus é amor, mas Deus também é justiça. Deus, ele, sem dúvida alguma, aplica a sua justiça a todas as nações, todos os povos que não andam em conformidade com a vontade dele, mas que se tornaram seus inimigos e assim perseguem o seu próprio povo. A todos um bom dia no Senhor, que Deus nos abençoe, que nós possamos compreender que esse mesmo Deus que ama é um Deus que também é justo e que aplica a sua justiça. O que devemos fazer? Correr para Deus, nos arrepender dos nossos pecados, entregar a nossa vida ao Senhor, já começar o nosso dia sabendo que Deus é este Deus amoroso,
que perdoa tantos quantos se colocam diante dele e pedem perdão, como também é esse Deus vingador. É esse Deus que pune todo pecado. Em Parambu são pontualmente 6 horas e 13 minutinhos, 6 e 13 em Parambu.

Bom dia, bom dia, bom dia. Eu quero mandar um alô todo especial aos nossos amados irmãos das nossas congregações e ponto de pregação. Isso mesmo, mandar um alô e um abraço tanto especial a cada um que estão sintonizados no programa Graça sobre Graça. Lembrando sempre os nossos amados irmãos aqui da nossa região do Feijão Gordo. Abraço todo especial a todos que fazem parte ali do corpo do Senhor. E também aqueles que estão nos ouvindo, você que está sintonizado, já com seu rabinho ligado aí, não é? E está ouvindo aí o nosso programa, está ligado aí no programa Graça sobre Graça, que o Senhor nosso Deus esteja te abençoando. Você que está aí ligado na Rádio Vale do Puiú, FM 87,9, você que está ligado aí, não é? Seja também abençoado, seja você agraciado pelo nosso Deus. Não esquecendo dos nossos queridos irmãos ali da congregação do Ingar, congregação Betel, ali no Ingar, que Deus esteja abençoando cada irmão, a bondade, a misericórdia, o amor de Deus esteja sobre a vida de cada um de vocês. Você que está nos ouvindo, você que faz parte da Igreja Presbiteriana, alguns irmãos da Assembleia de Deus, outros demais que também estão ligados no programa, vocês possam ser abençoados pelo Senhor, cobertos da graça, da bondade, do amor do nosso Deus, neste belo dia que o Senhor nosso Deus nos dá. Não esquecendo dos nossos queridos, amados irmãos ali da congregação do Facundo, é isso mesmo, um abraço a todos os amados irmãos aí do Facundo, tantas atividades, não é? Aí na congregação do Facundo, já se aproximando também dos trabalhos de culto de colheita, e agora neste próximo sábado, haverá o culto de ações de graças pelos aniversariantes aí da região, será na casa do diácono Onésimo, não é? Onésimo é Torquato, Onésimo filho do presbítero José do Adalberto. Você é convidado, você que mora aí no Facundo, você possa estar ali ouvindo a palavra do nosso Deus, participando deste culto de adorar, não é? De adoração ao nosso Deus. E assim, estejamos juntos agora neste próximo sábado ali na casa do nosso amado diácono Onésimo. Essa é uma das atividades também, não é? Haverá, tem os seus trabalhos normais e os amados irmãos do PH, alguns pedreiros, estão ali concluindo uma atividade que é justamente a construção da cozinha. Tanto trabalho, tanta atividade. Quem me dera pudesse estar aí com os amados irmãos, dando uma força, ajudando em alguma coisa. Mas as atividades aqui também nos chama a responsabilidade. Mas se Deus quiser, logo, logo estaremos juntos aí para trabalhar, para também poder dizer alguma coisa, brincar, conversar, extroverter também o tempo. Que Deus esteja abençoando aí o presbítero Genival em todas as suas atividades, né? O presbítero José de Ananias e as suas atividades. O diácono Antônio Diniz, muito esforçado também nas suas atividades aí na congregação. Ele que é presidente também da UPH aí deste lugar. Então, a todos os amados irmãos aí do Facundo, um abraço, a bondade, a misericórdia de Deus esteja sobre vocês, sobre os seus ombros, esteja guiando a mente e o coração de vocês em todas as suas atividades. Um abraço também aos amados irmãos ali do Alagani, que Deus esteja com todos vocês em todo o tempo, tá bom? Um abraço aí para todos os amados e queridos irmãos do Alagani, que a bondade do nosso Deus esteja com vocês, esteja aí cuidando, guardando vocês em todo tempo. Nosso Deus é bom, nosso Deus sabe amar, nosso Deus realmente cuida bem do seu povo. Manda um abraço aí para o nosso irmão Moisés, não é? Sua esposa, e que Deus esteja abençoando vocês, que Deus esteja conduzindo vocês em todo o tempo. Mandar um abraço também para o Leonardo aí, para sua esposa. E um abraço para meu amigo Gabriel. Meu amigo Gabriel ontem me mandou mensagens tarde da noite, não é? Um abraço, Gabriel. Que Deus te abençoe, meu filho. Que Deus te conduza sempre na presença do Senhor. Sempre que quiser conversar,
Estamos aqui, tá bom? Pode continuar mandando mensagem. Não se preocupe não, Gabriel. Deus te abençoe. Deus te conduza na presença do Senhor. Você e toda a sua família. Você e todo o seu lar. Mandar um abraço também aos nossos amados irmãos ali nos Caraz. Né? Ontem nós estivemos nos Caraz para adorar o nosso Deus, cultuando ali o Senhor. Um abraço para o presbítero Odimar, para todos os amados irmãos e irmãs ali, né? Que fazem parte do corpo de Cristo, da casa do Senhor. Povo bom, povo amado pelo nosso Deus, que Deus esteja abençoando cada um. Dá um abraço ao nosso amado diácono Aderson, né? Que Deus esteja abençoando você, também sua esposa, seus filhos, conduzindo todos na presença do nosso amado Senhor. Nossa irmã Eva também esteve ali conosco, suas irmãs e filhos, que Deus esteja abençoando cada um de vocês em todo o tempo. E todos quantos estiveram conosco ali também. Lembrado de mandar um abraço ao nosso irmão e presbítero Vilamar, também lá na Várzea do Cedro. Abraço ao presbítero Vilamar, ali as suas, também com suas atividades que são constantes, e muitas, não são poucas, né? Que Deus esteja abençoando, conduzindo o nosso amado irmão Vilamar em todos os seus trabalhos, em toda a sua atividade. E também um abraço aos amados irmãos aqui do ponto de pregação ali da Serra dos Batista, não é? Serra das Moças. Que Deus esteja abençoando cada um, conduzindo vocês na presença do Senhor. E também você que está aqui na sede, na cidade de Parambu, faz parte da primeira igreja presbiteriana de Parambu, você que faz parte da igreja presbiteriana central, você também que faz parte da igreja presbiteriana Getsemane, e vocês que fazem parte de outras denominações que sempre estão ligados conosco, estão com o radinho ligado agora, não é? Na FM 87,9 na Vale do Puiu. Que Deus esteja abençoando vocês, conduzindo vocês em todo tempo. Nosso Deus é muito bom e sabe amar. A todos um bom dia no Senhor. Em Parambu, são 6 horas e 21. 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

Bom dia em Parambu, são pontualmente 6:24, 6:24. Olha, a segunda epístola que Paulo escreveu a Timóteo, Paulo escreveu ao jovem pastor Timóteo, ela diz assim, a partir do capítulo 1, Paulo, apóstolo de Cristo Jesus, pela vontade de Deus, de conformidade com a promessa da vida que está em Cristo Jesus, ao amado filho Timóteo, graça, misericórdia e paz da parte de Deus Pai e de Cristo Jesus, nosso Senhor. Dou graças a Deus, a quem desde os meus antepassados sirvo com consciência pura, porque, sem cessar, me lembro de ti nas minhas orações, noite e dia. Lembrando das tuas lágrimas, estou ansioso por ver-te, para que eu transborde de alegria, pela recordação que guardo de tua fé sem fingimento, a mesma que primeiramente habitou em tua avó Lloyd e em tua mãe Eunice, e estou certo de que também em ti. Por esta razão, pois, te admoesto que reavives o dom de Deus que há em ti pela importância das minhas mãos. Porque Deus não nos tem dado espírito de covardia, mas de poder, de amor e de moderação. Esse texto é um texto simplesmente espetacular da parte do nosso Deus. Ensino maravilhoso do Senhor para o seu povo. O verso de número 5 desse texto de 1 Timóteo diz que, em sua essência, a fé de Timóteo era sem fingimento. Não era algo fingido, era algo verdadeiro. E que essa fé já estava presente em sua família, primeiramente em sua avó Lloyd e depois em sua mãe Eunice. Olha, a partir deste versículo, nós podemos extrair ensinamentos muito importantes para as nossas vidas. A primeira coisa que este versículo nos ensina é que a importância de uma fé genuína. É justamente essa ideia da importância de uma fé genuína. Paulo destaca que a fé de Timóteo não era superficial ou apenas religiosa, mas verdadeira e algo vivo ali no seu coração. Nesse sentido, Deus não se agrada apenas de aparência religiosa, mas de um coração sincero na presença dele. Então, precisamos examinar se a nossa fé é real ou apenas algo transitório. Se é algo tradicional, se é uma fé

não pode ser apenas algo religioso, mas algo que traz uma religião verdadeira, que nasce do coração, uma fé em Cristo. Então a fé de Timóteo era uma fé sem fingimento, algo verdadeiro, algo que de fato agradava ao Deus vivo e verdadeiro. Mas há uma segunda coisa que esse texto ele nos ensina. É justamente a influência espiritual da família no tocante a esta fé genuína, a esta fé verdadeira. E aqui está justamente a ideia de maternar, de ensinar, de trabalhar uma fé, de trazer uma fé genuína ao coração dos nossos. A fé de Timóteo foi transmitida por sua avó e pela sua mãe. Deus está abençoando o seu povo ordinariamente, mas também extraordinariamente. Então ele mandou pregar o evangelho, viver esse evangelho. Isso é uma ordem de Deus, é algo ordinário. Mas o que é extraordinário é que ele, com o seu espírito, converte e ele convence, transforma estes corações. O lar é um dos primeiros lugares de formação espiritual. Mas é preciso entender que nós precisamos exercitar essa fé no nosso lar. Os pais, eles são responsáveis por ensinar os seus filhos. Assim, temos grandes responsabilidades em passar, transmitir essa fé aos nossos filhos no dia a dia. Esta responsabilidade de ensinar e viver a fé diante dos filhos é algo muito precioso. E foi justamente isso, não é, que Timóteo percebe ali em sua avó e também em sua mãe. Era uma fé sem fingimento, que primeiro habitou na sua casa, nos seus parentes ali, na sua avó e na sua mãe. Uma outra coisa que nos ensina é o valor do exemplo. Antes de Timóteo crer, ele viu a fé sendo vivida por a sua avó e a sua mãe. Antes dele crer, ele percebeu isso, ele enxergou isso. Portanto, o exemplo é algo muito importante para o povo de Deus. E justamente neste sentido de ensinar, de maternar, de poder passar a nossa fé aos nossos. Mais do que palavras, o exemplo diário impacta vidas. Nós podemos falar muitas coisas, mas quando a nossa palavra ela vem recheada com o exemplo, quando as nossas palavras ela vem corroborada com o exemplo, quando as nossas palavras vêm como se o exemplo fosse um martelo ali que está batendo para que tudo fique afixado, tudo, sem dúvida alguma, torna-se mais vívido. Para as pessoas próximas a nós, para as pessoas que estão ao nosso lado. Mais do que palavra, o exemplo diário, ele vai impactar vidas. A nossa fé, ela precisa ser visível. É uma fé que precisa ser enxergada pelos demais, pelos nossos. Mas há uma quarta coisa que nós podemos enxergar neste texto. É justamente a ideia da continuidade da fé ao longo das gerações. Isso é uma continuidade de fé ao longo das gerações. Timóteo está mostrando uma fé genuína, mas essa fé genuína já veio dos seus antepassados. Então a fé não começou em Timóteo. Ela foi passada de geração em geração. Então, nós somos chamados a preservar e transmitir a fé bíblica às próximas gerações, aqueles que estão ali conosco, estão

vivendo ao nosso lado. É necessário pensarmos nisso, vivermos e ensinarmos isso. Mas ainda há um segundo conselho aqui que nós podemos perceber deste versículo. A certeza da fé pode ser reconhecida. Paulo diz: estou certo de que também habitas em ti. Paulo diz: eu estou certo que essa fé habita em ti, Timóteo, habita em você. Uma fé verdadeira, ela é perceptível. Ela produz frutos e testemunho diante daqueles que estão ali conosco. Portanto, tudo isso é maternar, ensinar, viver esta fé. Fazer isso de várias e várias maneiras. Sem dúvida alguma, a fé ela deve ser ensinada. Esta fé sincera, ela deve ser ensinada. A família tem parte fundamental na formação espiritual. O exemplo fala mais alto que palavras, é claro. A fé deve ser transmitida às próximas gerações. Nós precisamos, em todo tempo, viver esta fé, trabalhar esta fé, entender que o povo de Deus é um povo que ele deve andar em todo tempo em conformidade, não é, com a vontade e a palavra do Senhor. A importância de uma fé genuína, ela nasce, sem dúvida alguma, na influência da família, no ensino familiar. O valor do exemplo, a continuidade da fé ao longo das gerações, a certeza da fé pode ser reconhecida quando aqueles que ouviram os pais, aprenderam com os pais, agora estão dispostos a viver essa mesma fé. Paulo está falando a este jovem pastor, Timóteo, rogando que ele viva esta fé genuína, que ele esteja pronto para viver esta fé sem fingimento. Diante de Deus vivo e verdadeiro, diante do Senhor. Não há um espírito de covardia em nós, mas de poder e de amor e de moderação naquilo que o povo de Deus está a fazer. Que Deus possa nos abençoar, nos fortalecer em todo o tempo. Que Deus possa nos conduzir a andar em conformidade com sua boa, perfeita e agradável vontade. A Ele seja toda a honra, toda a glória e todo o louvor. Você que está me ouvindo, um bom dia, que Deus possa estar te abençoando, te fortalecendo, te conduzindo em todo tempo a andar em conformidade com a vontade do nosso Deus. Em Parambu são pontualmente 6:38, 6:38 em Parambu. Que o nosso Deus, o nosso bondoso Deus, possa estar cuidando de você, guardando a sua vida em todo tempo. Nada além de ti. Esse é o hino que estaremos ouvindo agora.

Bom dia em Parambu, são pontualmente 6h43, 6 horas e 43 minutinhos na bela cidade de Parambu. Você que está nos ouvindo, que você possa ser muito abençoado no Senhor, guardado no Senhor. Esteja sempre conosco, esteja sempre ligado no programa Graça sobre Graça, aqui nas ondas da Rádio Vale, Rádio Vale do Puiú, FM 87,9. Esteja sempre ligado conosco. Toda semana, de segunda a sexta, nós temos aqui o programa Graça sobre Graça. Na segunda-feira, a nossa irmã Jana apresenta o programa, está na locução do programa das 6 às 7. Na terça-feira, o reverendo Eudi está na locução do programa das 6 às 7 horas. Na quarta-feira, a nossa irmã Jana novamente na locução do programa. Na quinta-feira, eu, pastor Valdir, estou com vocês aqui nas ondas do rádio. E na sexta-feira, a nossa irmã Jana novamente administra, não é? E está aqui na locução do programa. Que Deus esteja abençoando você e você que nos ouve, seja extremamente abençoado no Senhor, esteja sempre conosco. É isso mesmo, esteja sempre ligadinho. Comece o seu dia sempre buscando ao Senhor, lendo a palavra, orando, mas também conosco aqui por meio, não é, das ondas do rádio, ouvindo a nossa programação. Que o nosso Deus, o nosso bondoso Deus, possa te abençoar imensamente.

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chef. A passarela é toda sua, né?

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0: É o Manhã Vale Show nessa manhã gostosa, especialmente pra você até o meio-dia, tocando as melhores músicas. Bom dia pra você que tá em casa, bom dia pra você que tá no trabalho, bom dia pra você que tá ligado, conectado. Um ótimo dia, um dia abençoadíssimo pra você, tá, meu bem? Manda um áudio legal pra gente, manda mensagem, fica à vontade. Ou então me liga, 996-637-889, é o nosso telefone, é o nosso WhatsApp, pra você participar. O Manhã Vale Show está no ar pelo 87,9, tocando só as melhores músicas. Bom dia, bom dia.
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0: Panda é o nome dele.
3: Gustavo Lima.
0: Fala comigo. Fala de novo.

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1: Galera, vai de Souza, tá gravado.
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0: Salve de palmas. Fala teu nome dele. Padinha. Obrigado, meu irmãozinho. Deus abençoe você. Muito sucesso, tá?
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2: Henri Freitas.
0: Parece que a gente só brilha no escuro, né?
2: Vamos.

0: 9 horas 25 minutinhos, 9h25 em Parambu, a hora certa. Olha, deixa eu trazer aqui o horóscopo do dia pra você nesta quinta-feira, 18 de junho. Falar em 18 de junho, hoje é aniversário do meu amigo e compadre Nelson Noronha. Parabéns, Nelson. Tudo de bom pra você, meu patrão. Que Deus te abençoe grandemente, tá? Vou trazer o horóscopo do dia pra você agora.
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0: Olha o que dizem os astros para você hoje, quinta-feira. Bom dia para você que é do signo de Áries.
2: E agora, vamos conferir as previsões astrológicas para hoje. Áries, de 21 de março a 20 de abril.
0: Olha, Ariana, para hoje, sua boa estrela tem tudo para arrebentar. Pode pintar a chance de ganhar algo ou lucrar com um talento. Só segure o desejo de se mimar. Gastos impulsivos e riscos desnecessários, ainda mais à noite. Tende a quintar, focado nos cuidados com a alimentação e com a beleza. Seu poder de conquista promete ficar fortíssimo, mas você também deve transmitir maturidade e estabilidade emocional. Pode se divertir para valer num flash ou num romance. O ciúme tende a pintar e estragar sua noite. A cor para hoje é preto.
2: E agora, as previsões para Touro, de 21 de abril a 20 de maio.
0: Se você é de Touro, o dia vai começar com um clima bem bom lá no seu, né, na sua casa. Inclusive, chance de resolver pendências ou assunto antigo. Os astros pedem equilíbrio. Entre um compromisso e outro, tirar um tempo para relaxar deve ser revigorante. Mas tensões podem sugar suas forças à noite. Tende a atrair alguém com seu jeito seduzente e o desejo de se amarrar promete falar alto. Se você tem um amor, a tendência é querer ficar de grudinho. Só segure a ciumeira à noite, pois pode abalar o clima de aconchego. A cor para hoje é azul esverdeado.
2: Previsões astrais para você que é de Gêmeos, de 21 de maio a 20 de junho.
0: Olha, Gêmeos, pode iniciar a quinta com mais organização, disciplina e apoio importante. Aguarde o dia agitado, cheio de conversas, ideias e reuniões. Segure a língua de chicote para não entrar em uma saia justa. Só evite ficar ruminando, viu? Pensamentos antes de dormir. Descanse o corpo, descanse a mente. Sua boa lábia tende a ganhar doses extras de otimismo, confiança e alegria, o que promete chamar a atenção com facilidade. Pode pintar um paquera em um rolê, rede social ou até mesmo no trânsito. A cor para hoje é prata.
2: E agora, os astros falam para quem é de Câncer, de 21 de junho a 21 de julho.
0: Oi, Câncer. Quinta-feira pode contar com mais foco, responsabilidade e vontade de ver resultados concretos. Depender dos astros, seus esforços prometem ser um tremendo sucesso. Ótimo momento para botar ordem no caos. Mais tarde, você pode gastar por impulso. Vai acontecer. Aí você pode entrar aí nos boletos. Pode sair da toca, desfilar seu charme e curtir o seu love. O desejo de se comprometer promete crescer. Mas seu lado controlador e possessivo tende a bombar e estremecer as coisas, principalmente no fim do dia. A cor para hoje é goiaba.
2: Atenção, Leão, de 22 de julho a 22 de agosto.
0: Bom dia para quem é do signo de Leão. A lua leonina aumenta o seu brilho pessoal, mas a energia do seu dia pede equilíbrio entre vontade de aparecer e exigências profissionais. A pressão por resultados pode crescer. Com a energia lá em cima, aquela autoestima porreta e os cuidados com o corpo e o visual estão estimulados. Seu magnetismo deve ficar tão poderoso que você tende a atrair os olhares sem nem tentar. A energia da manhã promete ser perfeita para agir e fortalecer a relação. Só não deixe o orgulho falar mais alto à noite, tá bom? A cor para hoje é azul.
2: E agora, as previsões astrológicas para você que é de Virgem. Nascido entre 23 de agosto...

coisas que mexem com a cabeça e o coração. Amanhã promete favorecer demais uma conversa profunda e também madura. A cor para hoje é verde claro.

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1: Olha, depois desse sucesso, eu vou trazer aí mais horóscopo do dia, né? Só que pra mim beber aqui uma água. Zé Felipe, Teuzinho e Rafinha. Meu neném, são 9h31 em...

0: Baby. Muito obrigado, Menos é Mais. Muito obrigado,
1: obrigado,
0: muito
1: obrigado. Gente, tamo junto.
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0: horas 37 minutinhos, 9h37 é a hora certa. Vamos falar de astrologia para hoje. Deixa eu ver aqui. Para quem é do signo de Libra. Bom dia, Libra.
1: Os astros falam agora para quem é do signo de Libra, de 23 de setembro a 22 de outubro.
0: Olha, se você é do signo de Libra, suas habilidades práticas e de negociação ativada, pode colocar as contas em ordem. Lá para o fim do dia, cuidado com gastos impulsivos em rolê ou decisão financeira arriscada. Quintou com clima maravilhoso com seus queridos. Além de amadurecer, tem tudo para encontrar amigos e fazer contatos úteis. Pode começar o dia com mensagem do contatinho e chances de firmar o romance. Se você está livre, a lua em leão deixa o seu charme brilhando em rolês e conversas. A cor para hoje é vermelho.
1: Alô, alô, escorpião. De 23 de outubro a 21 de novembro.
0: Olha, escorpião, falando para você nesta quinta-feira, tende a iniciar o dia mostrando disciplina, competência e foco em crescer. Sua produtividade tem tudo para receber reconhecimento. E se você trabalha à noite, risco de tensão com colega, cliente ou parceria. Bom dia para pôr a rotina em ordem e cuidar melhor do corpo, sobretudo da cabeça. Agindo com mais confiança, alegria e audácia, pode deixar quem quiser na sua. Chances, você tem chances de pegar e colar no outro corpinho. Ah, que delícia! Se você já tem alguém, o desafio deve se conciliar romance e carreira. A cor para hoje é branco.
1: E agora, as previsões astrais para Sagitário, de 22 de novembro a 21 de dezembro.
0: Olha, Capricórnio, ou melhor, olha, Sagitário, pode querer liberdade, novidade, mas a rotina deve chegar com tudo. Canalizar a energia prática do dia promete ser produtiva. Mas tenha calma, pois irritação com cobranças tende a afetar o seu bem-estar. Hoje, o dia favorece apostas mais inteligentes do que impulsivas. Pode rolar uma mistura interessante entre desejo e alegria, prazer e a vontade de construir algo sólido. Paquera em viagem ou onde estuda ou pela internet promete ganhar força e evoluir para um romance top. A cor para hoje é cinza.
1: Previsões astrais para você que é de Capricórnio, de 22 de dezembro a 21 de janeiro.
0: Capricórnio, o dia começa favorável com os astros, te ajudando a tomar decisões maduras e a lidar melhor com grana. Mas impulsões, gastões podem pintar à noite. Você tem tudo para fortalecer laços e lidar muito bem com assuntos delicados. Memórias e questões antigas podem vir à tona, mas com chance de maior entendimento. Conversa profunda sobre o que sente, inclusive ainda na cama, promete deixar o vínculo com quem ama mais sólido. Porém, o ciúme e a teimosia podem aumentar a noite e virar aquele drama de novela das nove. Então, manere. A cor para hoje é amarelo.
1: Alô, você que é de Aquário. De 21 de janeiro a 19 de fevereiro, os astros falam para você.
0: Aquário, seu poder de argumentação e convencimento tá on e aí você pode mandar muito bem. Você pode mandar muito bem em reuniões, negociações ou entrevistas de emprego. Parcerias, conversas sérias e contatos importantes tendem a fluir melhor pela manhã. O clima pode oscilar entre momentos de carinho, estabilidade e paciência com outros de pura teimosia. As coisas tendem a esquentar no fim do dia, com cada um puxando a sua sardinha e querendo do seu jeito. Se precisa discutir a relação ou acertar os ponteiros, melhor fazer isso pela manhã, quando deve contar com mais maturidade emocional. Se você está solteira, pode atrair pretendentes, mas tente a selecionar bem. A cor para hoje é azul turquesa.
1: E agora, as previsões astrais de hoje para quem é do signo de Peixes, de 20 de fevereiro a 20 de março.
0: Olha, Peixes, sua produtividade, vendas, contatos e conversas prometem render super bem, especialmente pela manhã. Pense bem antes de falar, ou teimar, né? O risco de arranjar treta é real. Contando, ou melhor, com mais disciplina e vaidade, pode quintar se cuidando mais e seguindo hábitos saudáveis. A lua em leão intensifica tudo, inclusive as expectativas. Já Marte em touro traz mais cautela. Ou seja, né, meu amigo, o coração pisciano pode até querer aquele amor de comédia romântica, mas tende aí devagar, bem devagarinho. A cor do dia.

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1: Olha aí o que dizem os astros para você hoje. Bom dia, bom dia. Para você que está acompanhando o som da 87,9. Bom dia para você nesta quinta-feira, 18 de junho. Participando comigo, 996647666, o nosso WhatsApp.

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0: Obrigado, obrigado demais.
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1: Hugo Guilherme e Guimolinha.
2: É, meu filho.
1: Obrigado, mesmo aqui no Goiás.

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0: aí, Pedão.
1: Girina aí, Pedão.
0: Eita, eita. Ai.
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0: Amorim e Natan, tocando aqui na 87,9. São 10 horas 53 minutinhos, 10h53. Bom dia pra minha amiga Luísa Moraes.
1: Pra você ser feliz.
0: Bom dia, Luísa Moraes.

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1: Hora certa em Parambu, 11 horas e 1 minuto.
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0: 11h29, bom dia pra minha amiga Luísa Moraes.
1: Beleza, quero pedir a música de Valsemir Gonçalves, ou Sereia, quero curtir e oferecer pra todos os ouvintes. Quero oferecer também pra a galera que tá no Parambu, né? Visitando nossa cidade, que seja uma festa de São Pedro bem boa.
0: Amém.
1: Bom dia, gata.
0: Bom dia pra você também, tá, minha amiga? Bom dia pro meu amigo Lalá, da Altamira.
2: Olá, Rima, bom dia. Bom dia a todos os ouvintes do programa Léo Vale Show. O Márcio de Altamira. Rima, quero sucesso de Rebeldes. Quero sucesso de Rebeldes pra curtir com todos os ouvintes. Lalá de Altamira. Valeu, bom dia.
0: Valeu, Lalá. Bom dia. Obrigado pela preferência, tá bom?
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0: Final de programa. Final de programa. Vou deixar vocês aí com o sucesso.
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0: E a gente volta aqui pela Rádio Vale.

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1: Meio-dia, um minuto em Parambu.
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0: Boa tarde, são 12 horas agora, mais 4 minutos em Parambu. Já estamos de volta com mais um programa informativo aqui, através das ondas da 87,9 FM Vale do Puiú. Hoje é uma quinta-feira, dia 18 do mês de junho do ano de 2026. E atenção para as manchetes que logo mais serão transformadas nos principais destaques para o programa que está começando agora. Acidente ontem à noite na CE-351 que liga Parambu a Quiterianópolis matou mulher e deixou outra gravemente ferida aqui em nosso município. Banco Master, líder do governo Lula, senador Jacques Wagner, é alvo de operação da Polícia Federal no dia de hoje. Dinheiro vivo foi apreendido. Professora morre em grave acidente na BR-020 ontem à noite em Tauá. O esposo foi transferido em estado grave. Olha, lua crescente e três planetas foram um espetáculo raro no céu. O fenômeno foi observado em Parambu. Quiterianópolis, acidente mata nesta madrugada jovem de 28 anos, um senhor que também estava nessa mesma motocicleta, ficou ferido. Ciro Gomes lança construção de programa de governo tendo segurança como vitrine. Estas e outras, os senhores e as senhoras acompanharão aqui e agora, no seu programa informativo do meio-dia, o Jornal da Vale, que já está no ar.
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0: Muito bem, Claudino Salles e Faria Júnior, até as 13 horas e 30 minutos, levando as informações para os senhores e para as senhoras que sintonizam o nosso canal. 87,9, a sua melhor estação de rádio do universo. Até as 13 horas e 30 minutos, as informações estarão acontecendo aqui para os senhores e para as senhoras que sintonizam o nosso canal. Para você que está aí do outro lado acompanhando aqui a programação da sua melhor estação de rádio do universo, nosso muito obrigado. Até as 13h30. As informações estarão acontecendo. Para você que escuta o rádio, através do rádio ou através do aplicativo, aquele abraço que a gente manda para você bem apertado, tá bom? A gente agradece o carinho da sintonia. Faria Júnior hoje de volta aqui à nossa bancada. Ontem teve que ir ao médico mostrar alguns exames, está tudo sob controle com ele, nenhuma alteração, graças a Deus. Já está aqui com a gente na nossa bancada, Faria Júnior. Boa tarde. Quais são os destaques em foco para o programa que está começando agora?
3: Boa tarde, Claudino Salles. Boa tarde a todos os ouvintes do Jornal da Vale. Muitas informações a partir de agora para os senhores e para as senhoras. São 12h09. Estamos em uma quinta-feira, para levarmos muitas informações até o nosso público ouvinte. É bem verdade, Claudino, que ontem eu estive ausente do rádio, né? Por motivo justo, mas tudo tranquilo, tudo normalizado. E aqui estou eu para, junto com você, deixar o nosso público ouvinte muito bem informado. Vamos aqui aos principais destaques dos principais jornais do estado do Ceará para esta quinta-feira. Olha, no jornal O Povo, destaques para hoje: segurança pública, operação contra facção criminosa no Ceará prende 20 pessoas e pede bloqueio de 1,1 bilhão. Ainda no jornal O Povo tem mais: Léo Couto considera pré-candidatura de Júnior Mano legítima, mas volta a elogiar Cid Gomes. Fuga na galeria de drenagem da prefeitura da capital causa cratera em ponte no bairro Antônio Bezerra. Tem mais: economia. Fortaleza tem o quinto maior número de data centers instalados no Brasil. Vamos agora com os destaques do site Ceará Agora para hoje. Olha, pagamento do Bolsa Família injeta no mês de junho 922 milhões na economia no estado do Ceará. Operação contra facção no Ceará prende 20 criminosos. Ação ocorre em outros estados do Brasil. Polícia Federal faz operação contra suspeita de corrupção e lavagem de dinheiro. Líder do governo no Senado está entre os alvos. Ainda no site Ceará Agora, para além da insegurança, crime organizado também interfere nas atividades do varejo brasileiro, mostra estudo. Câncer de rim, maioria dos casos é silencioso e diagnosticado precoce e decisivo para o sucesso do tratamento. No Diário do Nordeste, destaques para hoje: segurança, mega operação bloqueia 1 bilhão do Comando Vermelho e mira patrimônio de criminosos no estado do Ceará. Ciro lança construção de programa de governo tendo a segurança como vitrine. Ainda mais, PF mira senador Jacques Wagner. O banqueiro Augusto Lima na nona fase da operação Compliance Zero. Ainda no Diário do Nordeste, na área de segurança, expulso da PM por participar de montim, sargento é absolvido na justiça aqui no estado do Ceará. Tem mais: Copa 2026, dia 7, Inglaterra mostra futebol para sonhar e Portugal decepciona. No noticiário local e regional, olha, atenção: jovem morre em acidente de moto no município de Quiterianópolis. Mulher morre após motocicleta colidir com um porco na CE 351, aqui no município de Parambu. Olha, professora morre, esposo fica gravemente ferido em acidente na BR-020, lá em Tauá. Professor morre em acidente no município de Aiuaba. Tem mais: tentativa de assalto é registrada na localidade de São João, em Tauá. Um cachorro interviu na ação. Esse fato aconteceu ontem, dia 17. Muitas informações para os senhores e para as senhoras a partir de agora no seu programa informativo do meio-dia, Jornal da Vale.
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0: Muito bem, Claudino Salles e Faria Júnior, até às 13 horas e 30 minutos, levando as informações para os senhores e para as senhoras que sintonizam aqui o nosso canal 87,9, a sua melhor estação de rádio do universo. Faria Júnior, a bruxa está solta, como diz o dito popular aqui na região dos Inhamuns. Três acidentes de ontem para hoje. Um em Parambu, um outro em Tauá e um terceiro aqui no vizinho município de Quiterianópolis. Nesses três acidentes, Faria Júnior, outras três pessoas saíram feridas, inclusive com gravidade, uma delas tendo que ser transferida. Farias, o que é que está acontecendo? É a falta de segurança, é a falta de equipamentos de proteção, é a falta do capacete, é o excesso de velocidade. O que é que está acontecendo, Farias? O que é que está acontecendo? Porque não é fácil você ter que digerir uma coisa como essa. Acidente ontem à noite, aqui em Parambu. Duas mulheres barroaram em um porco, a NACE 351, ali na altura do posto de combustível, né, do nosso amigo Matheus, lá na vila de Gavião, na BR-020, já aqui no Tauá. Um acidente que envolveu também uma motocicleta, a mulher morreu, é uma professora, o esposo foi transferido e já nessa madrugada um jovem de 28 anos perdeu a sua vida em decorrência de um acidente. Um outro, aparentando ter aproximadamente 50 anos, nós vamos nos aprofundar aqui na informação, ficou ferido. Três acidentes com vítimas fatais. O que é que está acontecendo, Faria Júnior? É o número gigante de motocicletas, é a falta de compromisso da própria pessoa com a vida, é a falta de segurança no trânsito, é a falta de imprudência. O que é que está acontecendo, Farias? Isso a gente nunca imaginou que nos tempos atuais viesse a acontecer. Eu ainda sou do tempo em que quando havia um acidente, esse acidente acontecia num período de junho ou em dezembro, Farias Júnior, com as chegadas dos nossos irmãos que moravam em outros centros e que vinham povoar a nossa cidade. Aumentava o fluxo de veículos e isso trazia também o risco eminente de acidentes. Isso era raríssimo a gente ver, Faria Júnior. Agora, a vida parece que ela é uma folha, Faria Júnior. Onde o vento leva e pronto, acabou. Tá assim mesmo, Faria Júnior.
3: Pois é, Claudino, na verdade nós não sabemos nem explicar o motivo de tudo isso, né? A verdade é que de ontem para hoje, vários acidentes aconteceram aqui na nossa região. Inclusive, essa mulher que morreu após colidir com um porco na CE-351 aqui no município de Parambu. A CE-351, Claudino, essa CE que liga Parambu a Quiterianópolis, né? Sentido aqui Gato, Gavião, Tamboril, Algodões, Atalho e assim segue até ali a cidade de Quiterianópolis. E a informação que nós temos é que uma mulher, ela morreu após motocicleta colidir com o porco na CE-351 aqui na cidade de Parambu. A informação que um acidente fatal foi registrado na noite desta quarta-feira, dia 17, na CE-351, na altura da localidade de Gavião, na zona rural do município de Parambu. De acordo com as informações, duas mulheres trafegavam em uma motocicleta quando o veículo colidiu com um porco que estava na pista. Com o impacto, a condutora perdeu o controle da motocicleta e ambas caíram. As vítimas foram socorridas e encaminhadas ao Hospital Dr. Cícero Feira Filho, aqui em Parambu, porém, Noelma Rufino Gonçalves, de 33 anos, residente na localidade de Serra Fechada. Ela não resistiu aos ferimentos e faleceu após a entrada na unidade hospitalar. A outra ocupante da motocicleta, identificada como Renata Gomes, de 35 anos, sofreu uma pancada na cabeça e diversas escoriações. Ela permaneceu em observação médica. O rabecão da perícia forense foi acionado para recolher o corpo de Noelma Rufino Gonçalves, que foi encaminhada ao núcleo da perícia forense de Tauá para realização do exame de necrópsia. As circunstâncias do acidente deverão ser apuradas pelas autoridades competentes. Então tá aí, Claudino, felizmente mais uma vítima, né, aqui do município de Parambu, ela vítima de acidente envolvendo motocicleta. A informação dá de conta de que ela trafegava em companhia de outra mulher, colidiram com um porco, né, e infelizmente a mulher, de nome Noelma Rufino Gonçalves, de 33 anos, ela residente lá na Serra Fechada, não resistiu aos ferimentos e faleceu ao dar entrada no hospital maternidade Dr. Cícero Ferreira Filho, aqui no município de Parambu.
0: Lamentável, bastante lamentável essa informação, mas infelizmente é uma realidade. O nosso trânsito está matando, e matando muito. Antigamente, Maria Júnior, você usava o jumentinho para tudo, né? Para carregar água, para carregar varas para fazer cerca, para fazer uma pequena construção, carregava tijolo, carregava areia. Hoje, o jumentinho do Cibão, Maria Júnior, praticamente ele não existe mais. Né? Inclusive, a denúncia é que os chineses estão comendo tudo quanto é jumento, comprando e levando para lá, viu, Maria Júnior? Para comer, na China. Bom, e aí, Maria Júnior, a gente tá usando a motocicleta para tudo. Hoje, quase todas as pessoas têm poder aquisitivo para poder comprar uma motocicleta. Hoje, poucas são as pessoas que não têm, ou poucas são as famílias que não têm a motocicleta. E como diz o dito popular, quanto mais cabra, mais cabritos. Ou seja, quanto mais motocicletas tem, mais riscos de acidente tem. Quanto mais automóveis tem, mais aumenta o risco também de acidentes. Então hoje o ruge-ruge de motocicleta desde Parambu não é brincadeira, não. Tem famílias que têm duas, três motocicletas dentro de um ciclo de cinco pessoas. Então, não apenas e tão somente o aumento, Maria Júnior, do número de motocicletas, tá certo? Também a questão da consciência do trânsito. Não sei se nesse caso foi isso, acho que não, foi um acidente que envolveu um porco, né? Solto, no interior a turma realmente cria porco, é solto mesmo. E nessa fatalidade essa jovem acabou colidindo, essa jovem senhora, né? Colidindo com esse animal. E você já barrou em porco, parejão, de motocicleta?
3: Claudino,
0: já tirou fino.
3: Apesar do dia a dia que eu tenho, pela manhã sempre estou aqui sentido a região serrana. Tem um trechozinho, eu estava até falando a respeito disso ontem para meu filho, ele também que faz esse percurso, para tomar mais um cuidado, porque tem um trechozinho que a turma cria uns porcozinhos soltos, né? E às vezes os bichinhos, eles costumam cruzar de um lado da estrada para o outro, e isso é um perigo muito grande. Então a gente que trafega pelas estradas que cortam o nosso município, a gente tem noção onde a turma cria mais galinha, onde a turma cria mais porco. Semana passada, sem querer, para não cair, eu tive que atropelar um galo.
0: Atropelou um galo. Por incrível
3: que pareça.
0: Atropelou um bichinho, galo tranquilo, né, Farinha?
3: Mas apesar do impacto, ele acabou morrendo, né? Eu não tinha como frear.
0: Você socorreu a vítima, Farinha, Júnior, não?
3: Parei, era cedinho, né? Chamei a moradora da casa, a qual ali próximo onde aconteceu, perguntei quem seria o dono, e tal. Rapaz, aconteceu essa fatalidade. E até é um animal de grande porte, né? Um galo, né? Não, tudo bem, tranquilo. Que às vezes você acaba indo fazer ali uma direção perigosa para desviar.
0: Dá uma escorregada.
3: Porque, Claudino, a realidade é essa. Quando você se depara com qualquer objeto ali sobre a sua frente, você indo, seja no carro ou numa motocicleta, a sua intenção é desviar. Então aí é onde está o perigo, né? Aí você diz, rapaz, vai fulano, caiu para desviar um porco, uma galinha ou coisa do tipo. Mas é porque naquele primeiro momento a intenção da gente é desviar, né? E muitas das vezes acaba sendo pior a situação, que você
0: isso descontrola. Isso chama-se direção defensiva.
3: Exatamente, descontrola ali, acaba às vezes caindo e muitas das vezes até levando à morte dessa pessoa. Mas porco mesmo, graças a Deus, nunca atropelei, não.
0: É bicho duro, tá certo? Porque uma ovelha, um gato do mato, até um cachorro, para Júnior, ele é mais maleável. O porco não, o porco é duro. Eu já tive a oportunidade de abarroar uma motocicleta contra um porco, para Júnior, mas eu vou lhe contar, eu fui nos quatro cantais secas, mas graças a Deus não caí. Mas é bicho duro. Então, nesse caso dessa senhora aqui, foi um porco, né, na CE, que acabou provocando esse acidente. Farias, olha, mas como eu estava dizendo, eu não sei se é por conta do poder aquisitivo das pessoas e a facilidade também que você tem de comprar um transporte. Hoje, praticamente estão te dando transporte. É, verdade. Você facilita e várias vezes a compra de uma motocicleta. E aí é aquela coisa, quanto mais cabra, mais cabrito, já diz o dito popular. E não espere, Paria Júnior, você, eu e quem quer que esteja escutando o programa agora, que a coisa vai melhorar daqui para frente, não. Vai sempre ser desse jeito. Porque a pessoa não quer mais deixar de utilizar a motocicleta. Como eu dizia no passado, você tinha um jumentinho para carregar, Paria Júnior. A própria fonte de energia para fazer ali o seu baião. Pegava lá um cambito, botava no animal e ia buscar. Hoje não, você vai na moto. Na moto mesmo tu traz. Tá certo? Vai precisar ir para a roça, vai na motocicleta. Você ia trazer um feijão, traz na motocicleta. Então a motocicleta hoje ela passou a fazer parte do nosso cotidiano. Agora, os riscos estão aí, a gente tem que ter bastante cuidado, né? Porque a gente fica mais vulnerável. 3 acidentes, Maria Júnior. 3 de ontem para hoje. O de Parambu nós já destacamos, os outros 2 nós vamos destacar lá no plantão policial, lá no final do programa. Mas em Tauá, uma professora acabou morrendo. Vale ressaltar que ontem, né, a gente ia trazer a notícia daquele professor que também morreu vítima de acidente lá em Arneiroz, Maria Júnior. Não foi? Na saída do Arneiroz?
3: 2 educadores da região, né?
0: 2 educadores já perderam a vida. Então, motocicleta ou até mesmo automóvel pode, se não utilizado corretamente, matar. E a gente tá vendo isso, né? Por falar em trânsito, Maria Júnior, não sei se você percebeu. Isso ocorre sempre, né? Pode ser que agora seja de vera, mas o Parambu, ele tá com os seus semáforos recuperados. E o povo ainda, Paria Júnior, não se acostumaram, porque passaram bastante tempo sem o bendito funcionando. E aí, outro dia eu tava ali de frente à padaria, e alguém, porque quem não sabe, Paria Júnior, inclusive eu chamo a atenção do senhor prefeito, viu, senhor prefeito? Presta atenção no que eu vou dizer agora, é importante que o senhor saiba para resolver esse problema. Nós somos cortados por duas CEs, três, a 277, a 259 e a 351. A 351 é a que liga aqui o bairro Beleza a Quiterianópolis, a 277 é que liga aqui o Parambu ao Trevo. E a 278, 279, eu estou aqui na dúvida, liga aqui a Santa Rita, a o Café das Primas, ou Vila Joaquim Moreira, via BR-020. Aí o que é que acontece, Paris Júnior? O que é que acontece? No caso do encontro dessas três CEs, quando se vem do Quiterianópolis, a via correta é: você vem do bairro Beleza, passa sobre a ponte, tá certo? Vem aqui na Enéas de Castro, aí pega aqui subindo em direção aqui ao banco e depois você faz o contorno por trás da igreja, já na rua Ildebrando Alves Caracas. Para tu passar de frente o Ailton, seguir reto, passar, né? Lá de frente do escritório do Dr. Marcos Torquato e pegar a outra CE. Certo, Maria Júnior? Certo, né? Então, se você vai também nesse mesmo sentido e vai pegar essa aqui, vai pro Tauá, é a mesma coisa. Chega ali próximo ao Dr. Marcos Torquato também, tu quebra ali à esquerda, sai lá no posto Adriano e pega essa outra CE que vai sair na 020. Certo? Porque aqui, ali no antigo calçadão, é quando você vem aqui da 020, aí passa direto, certo? Então ali é contramão. Aí o que é que acontece, prefeito? Ali por trás da igreja, o pessoal costuma estacionar motos e carros ali próximo ao Pedinho. Eu, essa pessoa que vos fala aqui, já tô careca de tirar motocicletas e ir atrás de dono de automóvel para tirar, porque ali passa ônibus e carretas, inclusive bitrem. E é uma dificuldade tremenda, porque ali, Maria Júnior, dá para fazer? Dá. Dá para fazer direitinho. Mas ali de frente, o Cleito, ali de frente, aquela ótica, a turma aproveita também para estacionar. Então, quando é um carro grande, ele tem que pegar bem por lá, Maria Júnior, para poder fazer a curva. Aí o que é que acontece? Ali de frente à casa de Dona Elza, ali de frente à casa de Dona Maria, ali de frente à casa da Cláudia, viu, prefeito? O pessoal aproveita para estacionar. Ali já deveria ter sido pintado como proibido parar e estacionar. E aí fica aquela agonia, o trânsito parado, tá certo? Outro dia lá, quebraram até a calçada da Dona Maria. Já é a terceira vez que quebram a calçada dela. Porque o cara vem, tá certo? Numa carreta bitrem, vindo aqui do Quiterianópolis, vai passar e não consegue, porque tem várias motocicletas e carros ali estacionados. Então ali, prefeito, o senhor tem que mandar pintar ali de amarelo, não sei qual é a cor, tá certo? Para poder fazer com que não haja aquele problema ali no trânsito, certo? E a questão do próprio trânsito, como eu já disse, Padre Júnior, as pessoas ainda não voltaram ao hábito de parar no sinal. Então, como eu ia dizendo, viu, Amauri? O sinal estava fechado, alguém vinha nessa CE, eu acredito que era um povo de fora, aí parou numa caminhonete ali de frente à padaria. E atrás, várias pessoas buzinando pro cara sair do meio. Aí eu tive que apontar, eu digo, ó, tá fechado o semáforo. Ai, tá funcionando o semáforo. Ou seja, queriam passar por cima do cidadão, né, buzinando para ele sair do meio. E na verdade, o semáforo funcionando. Quando chega no Tauá, todo mundo é educado, todo mundo sabe dirigir, aquela

0: com aquele carro que tá parado para poder pegar o beco. E aí a turma, quando abre o sinal para entrar para cá, no mesmo sentido que eu estou indo, aí fica o trânsito parado, é um engarrafamento tremendo. Tá certo? Você viu, Maria Júnior, como tá de mantelado? Aqui ontem mesmo, aqui de frente à igreja presbiteriana, alguém parou um veículo bem de frente ali à igreja, bem na esquina, Maria Júnior. Aí o que é que acontece? Quem vinha do sentido da Pedro Alves aqui para o mercado, tinha que pegar na contramão, porque o cabo estava estacionado. E aí quem ia não conseguia passar. E aí o trânsito ficava barrado. Então a turma voltou a atuar para liberar os semáforos, mas quem é que está organizando essa bagunça, prefeito? Quem é que está organizando esta bagunça? Então, os semáforos estão sendo recuperados, é importante agora. É importante também ter pelo menos um guarda ali, para evitar que aquela pessoa estacione, tá certo? Porque se estacionar ali a 10, 12 metros do semáforo, vai engarrafar o trânsito. Porque quem vai não consegue passar, e quem vem está empareado já ali, já travou o trânsito. Então você tinha ali na igreja presbiteriana, eu estava indo no sentido Mercado Novo, lá para a rotatória. Aí o sinal abriu para mim, só que eu não podia passar, porque ali de frente à igreja presbiteriana tinha um carro estacionado, tinha um Gol estacionado ali, e o cara, bom ter estacionado pelo menos ali próximo do meu fio, ele estacionou a 1 metro do meu fio. E do outro lado, vindo ali da casa do Dr. Marcos Torquato, já tinha uma fileira de carro, Maria Júnior, esperando o semáforo abrir. E aí eu podia ir, não podia vir. Entendeu? Então o cara disse, não, agora eu pegar aqui na contramão. Pegou na contramão, vamos poder liberar o tráfego. Então tá complicada essa situação. Chamar a atenção do prefeito. Vou falar em prefeito. Ô prefeito, o senhor foi ontem à tardinha pra caminhada, prefeito? Ali na Avenida Nico Mateus? Ô prefeito, cadê o prefeito? Prefeito Rômulo? Ô prefeito Rômulo, o senhor foi para caminhada ontem à tardinha, para boca da noite, prefeito, ali na Avenida Dico Mateus? Não, né? Prefeito, eu fui. E aí eu não sei se proibiram, porque as coisas mudam assim de repente, depois desmudam, né? Mas não foi feito, prefeito, o isolamento daquela faixa ali, que dá aproximadamente 1 quilômetro, para os pedestres fazerem as caminhadas. A guarda municipal, né? Ontem eu também não sei o motivo. Pode ser que, como ali é o ACE, pode ser que tenha sido proibido, né, Faria Júnior? O que é que acontece? Ali de frente à base da gloriosa Polícia Militar e o raio, né? Um pouco mais adiante, para ser mais preciso, bem igual ali com aquela guarita da escola profissionalizante, se coloca aqueles obstáculos, né? Para poder evitar que carros e motos transitem naquele espaço até a ponte ali da Santa Rita. Então eles colocam lacones ou colocam aqueles cavaletes. E ontem, prefeito, eu não sei se é porque agora mudou a legislação, mas não foi colocado.
1: Esqueceram.
0: Era o povo andando e o pessoal a 300 por hora, Maria Júnior. 300 por hora. Viu, prefeito? Eu não sei se amanheceu ainda hoje, mas eu acabei encontrando duas caixas de lixo e eu fui lá e coloquei essas caixas para impedir que os veículos seguissem no sentido da direita, aonde as pessoas estavam ali fazendo o culpa. O que é que aconteceu, prefeito? Mudou a legislação? Não pode mais isolar ali? Se não pode mais isolar, aonde é que as pessoas vão praticar as suas caminhadas, os seus Cooper, tá certo? Então, anteontem, a turma foi, mas já foi quase que 6:30. E colocou, ontem, prefeito, não pisou ninguém lá. Porque eu fiquei lá no meu trajeto, assim também com as pessoas, até 7:30. Até 7:30 e lá a gente estava disputando espaço com motocicletas e automóveis. Tá certo? Então eu não sei o que foi que aconteceu. Se mudou, pode ser também que tenha mudado, né, Faria Júnior? E aí, se mudou, prefeito, onde é que aquela turma vai fazer a sua caminhada? Né? E se não mudou, prefeito, por que é que não colocaram ontem os isolamentos ali? As barreiras físicas, tá certo? Vê na hora, a gente se

0: atropelado, prefeito. Por um carro, por uma moto, tá certo? Então eu chamo a atenção do prefeito para esse sentido. Eu não sei o que é que aconteceu. Anteontem foram isolar lá, que é a guarda, né? A guarda escolar. Já era quase que 7 horas da noite, mas foram. Agora ontem, prefeito, pisaram nem lá. E o senhor sabe que ali tem muita gente, pais de família, mãe de família, jovens, adolescentes, que tem aquele espaço ali para fazer as suas caminhadas, né, daquela carreirinha e etc, e coisa e tal, fazer o seu Cooper. Então ontem, estamos aqui alertando, mais uma vez repito, não sei se mudou, porque aqui no Parambu as coisas mudam que a gente nem vê. Não sei se mudou, se tiver mudado, tá certo? Tem que encontrar uma outra forma das pessoas praticar suas caminhadas, porque ali, apesar de ser uma avenida, né, a chamada Avenida de Mateus, é também uma CE, mas sempre isolam ali, né? Isolam ali, né? De frente àquela guarita, um pouco mais adiante ali da base do raio, né? Da gloriosa Polícia Militar, bem de frente ali. Aí o pessoal chega, vem ali e vai para contramão até a ponte do bairro Santa Rita. As pessoas já sabem, quem é do Parambu já sabe. Agora ontem, prefeito, eu não sei o que foi que aconteceu, não sei se mudou, tá certo? Se não tiver mudado, a guarda esqueceu de fazer o isolamento, tá certo? Esqueceu de fazer o isolamento. Eu via ontem os motoristas buzinando quase nos mocotó, porque os carros de hoje em dia não faz barulho, né, Farei Júnior? Só chia, shh, não faz mais. Naquele tempo tinha um roncão, né? Os carros, hoje em dia, os carros não faz mais aquele barulho. Ela só escuta mesmo é o chiado do pneu. E aí o cara buzinando. Meio bonito de gente na caminhada, prefeito, os cara buzinando pra gente sair do meio.
1: Pois é, Claudino, mesmo
0: aí com... Aí eu não entendi ontem.
1: Mesmo com os cones, eu que, vez por outra, tô indo ali também fazer caminhada naquele trecho. Mesmo com os cones ali, interditando aquela via, tem gente, tem motociclista que ainda trafega por lá. Mesmo vendo o fluxo de pessoas fazendo caminhadas. E se não tem os cones, aí...
0: Aí pronto, vira bagunça.
1: Porque os cones já estão sinalizando que ali não é permitido você trafegar com o veículo. Está interditado. E se porventura você for não tiver cone, eu até não tiro a razão que a pessoa vá trafegar.
0: Porque, até, né? Porque uma CE, Paria Júnior, as pessoas muitas vezes não é nem do Parambu. Quando é do Parambu, ele já tem a consciência, né, de que é ali, quando chega naquele período... Realmente fica isolado ali. Então chama a atenção do seu prefeito municipal. Ele inclusive é um praticante da caminhada e aqui acolá risca para fazer um cupezinho, né, prefeito? Aquele jeito mole, no sentido de não ser muito arrochado, porque tem a turma que corre, né, Parejo, né?
1: Isso.
0: Rapaz, tem um povo aqui que eu quero que tu veja, são verdadeiros. Meu nome é aquele cara que fazia assim, Parejo, onde eu... Que era o velocista, baixo.
1: Esqueci
0: o nome dele?
1: Esqueci.
0: Pronto, tem uns que correm, baixo. Eu quero que tu veja. São os verdadeiros maratonistas e velocistas, né?
1: É verdade, Claudino.
0: Usam Bolt, é coisa assim?
1: Ainda falando a respeito do trânsito da nossa cidade, Claudino, muitas vezes quando a gente fala de trânsito aqui no rádio, a gente recebe muitas mensagens de pessoas ouvintes que nos escutam todo dia e interagem com a gente e muitas das vezes lamentam o seguinte... Farias, Claudina, infelizmente, a gente vê mais essas coisas acontecer, manutenção de semáforo, sinalização de rua, guarda municipal na esquina, só em período festivo.
0: O pessoal já está...
1: Só em período festivo, exatamente. As pessoas, né, pensam assim, não, passou o mês de dezembro, ou passou o mês de junho, ou passou o mês de setembro, que são os períodos festivos da cidade.
0: Isso.
1: Aí volta tudo a mesma coisa. Eu já ouvi muitas pessoas falando isso.
0: É verdade.
1: E como ouvi, como a gente presencia que realmente passa o período festivo, aí vira uma bagunça o trânsito da nossa cidade. Ontem mesmo, eu não vim aqui pro rádio, mas tive que fazer um percurso aqui mais pro centro da cidade e observei os semáforos funcionando normais. Eu até lembrei na hora lá, eu digo, olha só, consertaram o semáforo, vamos ver se a turma vai obedecer. Mas o que a gente quer dizer com isso, Claudino, é que poderia a gestão municipal, secretaria responsável por esse lado aí da sinalização da cidade, fazer com que permanecesse por todo sempre.
0: Fosse perene,
1: exatamente,
0: né,
1: não só no período festivo. A gente sabe que todo período festivo o município faz aquela manutenção ali dos meus fios, a limpeza das ruas, dos meus fios, passa aquele cal, né? Deixa tudo bonitinho. Exatamente, faz aquele paliativo ali, aquela maquiagem, a palavra certa, né? É como que só quem pudesse, merecesse transitar em uma cidade limpa, né? Uma cidade modelo, assim como a turma chama, é quem vem nos períodos festivos. É como que nós
0: aqui fica só
1: exatamente, Claudinho. É como que nós que permanece aqui, que aqui estamos, é quem movimenta o comércio local, a economia do município.
0: Não fôssemos merecedores.
1: Exatamente, exatamente. A gente precisa ter o sinal, o semáforo funcionando toda hora, direto.
0: Nem cantiga
1: dá problema,
0: ninguém.
1: Dá problema, dá. Ontem eu não estava bem, uma hora dessa, hoje graças a Deus estou bem. Então a mesma coisa é um semáforo daquele. Ele pode estar funcionando normal hoje, amanhã ele pode estar com problema, mas tem equipe que sabe resolver aquele problema, chama, recupera e assim por diante. Mas o que a população já não acredita mais, Claudino, é que o trânsito da nossa cidade ele venha ter um controle como é necessário ter. Porque quando é no período festivo, você vê, semáforo é consertado, ruas são limpas,
0: buracos são tampados,
1: meu fio são pintados, entendeu? E quando passa o período festivo, da dia 2 de julho, ou dia o último de setembro, ou o 1º de janeiro, aí é como que quem está na cidade não merece ter um semáforo funcionando direitinho, não merece ter uma rua limpa direitinho. Você está compreendendo?
0: Estou compreendendo.
1: Então, é o que a gente escuta da população de Paramu, é isso, é que não acredita mais. Se disser assim, rapaz, você vai ser multado, e daí é capaz da pessoa dizer, eu não acredito que vai chegar uma multa lá em casa, entendeu? Então, Claudino, é mais ou menos por aí, mas fazer o quê, né?
0: O que o Farias está querendo dizer aqui é que você, não é você, né? É como se você, né, tivesse com a sua casa desarrumada, tá certo? Suja. Aí de repente vai chegar uma visita, aí você limpa tudo, faz a melhor comida para receber aquela pessoa.
1: Tem gente, Claudino, que
0: aí depois
1: leva...
0: que essa pessoa vai embora, sua casa volta a ser uma bagunça.
1: Tem gente, Claudino, que mantém essa tradição também na própria casa. Chegou dezembro, pinta a casa bonitinha, dá todo aquele tchan, entendeu?
0: Para receber as visitas.
1: Para receber a visita. Chegou junho, opa, não, em julho eu tenho que pintar minha casa, tenho que ajeitar aqui e ali, vai vir um filho, vai vir uma nora, vai vir não sei o que, o banheiro está bagunçado, vamos ajeitar porque vamos receber visita. Então a mesma coisa é a nossa cidade de Parambu. Nós tivemos aqui um período, o bairro Vila Nova, por exemplo, né? Falamos aqui algumas vezes a respeito da malha asfáltica, daquela parte que foi, né? É arrancado ali da Vila Nova para levar água ali para aquele novo loteamento que está tendo. Tivemos ali quase um ano, né? Esburacado, a população vendo na hora um acidente ali.
0: Vai bater de suvaca ali.
1: Exatamente, agora não, está tudo bonitinho lá.
0: Tudo bonitinho.
1: Eu acho que daqui para o dia da festa eles fazem a sinalização, assim, as faixas, né? O centro, tudo bonitinho. Daqui para o dia das festas eu garanto para você, como vai estar tudo bonitinho.
0: Aí depois
1: vira aquela
0: relaxa,
1: bagunça. Eu acho
0: que
1: mas eu acho, Claudino,
0: que
1: eu acho, Claudino, que é uma responsabilidade do município, mas eu acho que tem que partir de nós a consciência de que nós temos que obedecer o trânsito, porque senão nós vamos perder a nossa vida, né?
0: Ou matar alguém,
1: ou matar, né, por exemplo, só um exemplo para você aqui. De ontem para hoje aconteceu um fato envolvendo um sobrinho meu lá em São Paulo. São Paulo é São Paulo. Lá você não pisou na bola, a turma recolhe seu veículo, lhe multa e assim por diante. E ontem à noite ele foi pegar a esposa no trabalho e foi colhido pelo um veículo, né? Ele de moto, a esposa acabou faturando o fêmur, ele o punho, a moto ficou bastante danificada, quase perca total. Ou seja, não podemos vacilar no trânsito, porque senão nós acaba perdendo a nossa vida. Isso acontece em cidade grande, cidade pequena, mas nós estamos falando de Parambu. Parambu. Então, eu posso usar a minha consciência, você a sua, e eu tenho certeza que os acidentes, essas batidas, elas vão diminuir drasticamente aqui no nosso município. Se cada um cidadão, se cada um morador, independente do município fazer sua parte ou não, cada um fizer a sua, eu tenho certeza, Claudino, que deixar de acontecer não vai, porque acidente já está dizendo, é acidente, mas vai diminuir e muito, se cada um fizer a sua parte.
0: É verdade, sim, senhor. Para a gente mudar aqui de assunto, gostaria que o prefeito observasse os nossos comentários, ponto a ponto, porque pontuamos aqui diversas coisas, né? E que o prefeito tomasse as providências. Nem que a gente fale, prefeito, que o senhor só faz isso no mês de junho, no mês de dezembro. Mas faça essas observações. No tocante lá, Avenida Dico Mateus, prefeito, procure saber o que é que está acontecendo, se realmente aconteceu essa mudança de não isolar mais aonde os pedestres ali fazem as suas caminhadas, porque ontem à noite foi aquela alegria, viu, prefeito?
1: São 12 horas e 49 minutos, Claudino, continuando aqui com o nosso programa Jornal da Vale, muitas informações chegando até aqui a nossa redação.
0: Você falava lá de São Paulo, né, Farid? Você falava lá de São Paulo. E quem está lá em São Paulo agora, escutando aqui a programação da 87,9, é o nosso amigo Ivan Saraiva. Segundo ele, chegou lá em Bauru, lá um frio medonho hoje, ele dizendo que estava em 9 graus. É frio pra danada, não? Um abraço aí para o nosso amigo Ivan Saraiva, eu acredito que deve estar com a família. Quero estender o nosso abraço, está escutando a gente via aplicativo. O nosso amigo Ivan Saraiva, que está lá em Bauru, ali no estado de São Paulo. Nosso abraço para ele.
1: Será se esse clima que nós estamos vivendo aqui é ressaca dessa frieza lá de São Paulo, Claudinho?
0: Sim, sim, a nossa atmosfera é a mesma, né, Farejo?
1: Exatamente.
0: Aí, de certa forma, interfere aqui.
1: De ontem para cá, um clima bem diferente, né? Parece até com inverno, mas eu acredito que só é uma frente fria mesmo que está chegando até
0: a
1: gente, né?
0: Por falar nisso, você viu o que aconteceu ali no vizinho estado do Piauí, Pare Júnior?
1: Pois é, estava vendo aqui essa matéria, vamos trazer ela aqui no nosso programa a respeito. Deixa a gente trazer essa informação aqui no Jornal da Vale. Um assunto traz o outro, né, Claudinho? Olha, microbooster. Microexplosão atmosférica derruba árvores, postes e causa prejuízos no Piauí. A informação que chega é que imagens que circulam nas redes sociais mostram os estragos causados pela microexplosão atmosférica que atingiu Piracuruca, no norte do Piauí, na tarde desta quarta-feira de 17, o fenômeno provocou rajadas e vento acima de 80 quilômetros que derrubaram árvores, danificaram estruturas e arrastaram objetos. Segundo a Defesa Civil do Estado, os ventos foram intensos e causaram prejuízos em diferentes pontos da cidade. O G1 tenta contato com a Prefeitura de Piracuruca para obter mais detalhes sobre os danos e aguarda retorno. Segundo Everton Costa, diretor da Prevenção de Mitigação da Defesa Civil do Piauí, o órgão aguarda o balanço final da Defesa Civil Municipal sobre os danos. Segundo Everton Costa, a microexplosão atmosférica é semelhante a um tornado, mas sem rotação dos ventos. Nesse tipo de evento, uma forte corrente de ar desce do interior da nuvem, atinge o solo e se espalha em linha reta com grande intensidade. Como existe um protocolo técnico, Defesa Civil Municipal, tem que fazer uma foto e fazer um levantamento em loco do dano. A gente sabe que muitos danos infraestruturais por toda a cidade. Mobiliário, veículos, árvore, mais ainda não tem um quantitativo final, disse o mesmo. Então, tá aí, Claudino, esse fato aconteceu em um município, né, aqui do estado do Piauí. Você precisa ver aí os estragos, né?
0: Foi uma explosão atmosférica, Padre Júnior, mas sem o ciclone, né? Ou seja, só aquele ventão para lá e para cá, né? E aí teve com chuva, né? Muita água, destruindo muita coisa, né, Padre Júnior? Eu tava vendo aí as imagens aí, realmente é de assustar o negócio, viu, Padre Júnior? Não é brincadeira, não. Bom, já são em Parambu agora 12:53, Padre Júnior.
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0: Muito bem, vamos aqui à hora certa, já já mais informações aqui dentro da programação.
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0: 13:04 em Parambu.
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1: Já são em Parambu agora, 13h20. Líder do governo, senador do PT, Jax Wagner, tá atolado até o pescoço no caso do Banco Baster. Não é possível que a TV Globo agora não mostre, né, Maria Júnior? Hoje, a Polícia Federal acordou o senador. Senador Jax Wagner é acusado de receber uma fortuna do dono do Banco Master. Mas, Claudino, e como é que foi? Foi doação? Não, aqui é esquema mesmo de verdade. É esquema de verdade. Você teve recentemente aqui, nós falamos, você não estava aqui, Farid, falamos ontem aqui, do caso do Banco Master, né? Da discussão que houve entre o André Mendonça, que é o relator desse inquérito lá, dessa investigação, com o Gilmar Mendes. Ah, velho nojento aqui. Você apertou. Você já viu aquele velho, Farejo, tomando gosto direto? Ah, velho nojento. E não se aposenta, aquela desgraça. Bom, e Claudinho, você não tem medo dele? Não, tem não. Ele é isso mesmo. É um sem futuro. E aí, Farejo Júnior, o André Mendonça disse: olha, o caso Master tem resquícios de máfia, porque na verdade ali foi uma máfia da Gota Serena, né, Faria Júnior? E hoje, o líder do governo, senador do PT, Jax Wagner da Bahia, amanheceu acordado pela Polícia Federal. Faria Júnior, tem alguma notícia relacionada aí, Faria Júnior? Bem rapidinho, dá uma procurada aí. Eu acho que na nossa redação já tá. Eu acho que na nossa redação já tem coisa semelhante. E parece-me que foi apreendido um certo valor em dinheiro vivo, em endereços ligados ao senador da Bahia, Jax Wagner, que é líder do governo Lula. Faria Júnior, parece que agora o Banco Master vai explodir agora no colo do PT e no colo do Lula. O próprio Lula, que inclusive se reuniu quatro vezes fora da agenda com o dono do Banco Master, em uma dessas ele pediu, o Lula pediu, que o Vorcaro não vendesse o banco. Por que é que ele pediu isso? Eu acho que a investigação deve trazer. Será que tem um áudiozinho de companheiro Lula, Maria Júnior, aparecendo também por aí nessas investigações, Maria Júnior?
2: Claudino, olha, decisão do ministro André Mendonça, do Supremo Tribunal Federal, STF, com base na representação da Polícia Federal, que autorizou a nona fase da operação Compliance Zero, deflagrou nesta quinta-feira 18, revela detalhes das suspeitas que pensam sobre o senador Jax Wagner, do PT da Bahia.
1: Essa operação cúmplice zero, Faria Júnior, ela já vem, né, acontecendo há muito tempo, e eu acho que é bem a nona, é a décima fase dessa mesma operação cúmplice zero.
2: Exatamente, é a nona fase. O Jax Wagner, ele é líder do governo no Senado. A investigação que apura um esquema bilionário de fraudes e corrupção ligado ao Banco Master aponta que o parlamentar teria recebido uma série de vantagens indevidas em troca de atuação política no Congresso Nacional, como um apartamento em Salvador e 3,5 milhões de reais. A TV Globo procurou a assessoria do senador, mas até a última atualização desta reportagem não obteve resposta. Segundo informações obtidas pela TV Globo, que constam nos autos, o foco central desta fase é a relação de proximidade entre Jax Wagner e o ex-banqueiro Augusto Lima, dono do Banco Pleno, e apontado como aliado estratégico de Daniel Vorcário, dono do Banco Master. A autoridade policial aponta que a relação entre Jax e Augusto Ferreira Lima seria antiga, próxima e marcada para elevado grau de confiança pessoal, circunstâncias que, em tese, teria criado um ambiente propício a realização de tratativas reservadas em prol de defesa de interesses privados do Banco Master, diz um trecho da decisão. A apuração ela deve ter um avanço, segundo a PF, após análise de mensagens encontradas no celular de Augusto Lima, que revelaram a dinâmica do suposto esquema. A investigação reúne mensagens, áudios, ligações eletrônicas, contratos comprovantes de transferências bancárias e registros de empresas, planilhas de pagamentos e dados extraídos de celulares apreendidos em fases anteriores da operação Cúmplice Zero, detalha outro trecho do documento. A defesa de Augusto Lima afirma que ele sempre atuou dentro dos limites da lei, com transparência, responsabilidade técnica e absorvância das normas que regem o sistema financeiro e administrativo pública. Então tá aí, Claudino, que diz a matéria a respeito aí do senador Jax Wagner.
1: Na verdade, o Banco Master, isso eu já vi, já li, tá certo? Quando eu digo que vi, foram vídeos, né? A turma interpretando, já li que o Banco Master, ele nasceu na Bahia, viu, Pore Júnior? Inclusive na gestão desse cidadão, que é Jax Wagner, ex-governador daquele estado. Tá certo? Então, o fio da meada é esse. Vai aparecer muita coisa ainda, porque já tentaram parar essa investigação. E o André Mendonça, que foi escolhido lá por Bolsonaro, inclusive Bolsonaro disse que ele era terrivelmente evangélico, é um cara de princípio, viu, Farei Júnior? Inclusive, ele deu umas encaretadas ontem. Você não estava aqui comigo, mas eu, inclusive, passei aqui os áudios, né, do julgamento, daquele pedido de liberdade para prisão domiciliar do pai do Vorcaro e do primo do Vorcaro. E o decano Gilmar Mendes quis comparar essa investigação a Lava Jato. E ele recebeu, viu, Pare Júnior, uma verdadeira chibatada. Se eu tivesse vergonha, no caso, se eu fosse Gilmar Mendes e tivesse vergonha, eu tinha ficado envergonhado da lição de moral que ele recebeu do colega ministro, o André Mendonça. Eu, Pare Júnior, André Mendonça foi para cima dele de forma muito educada, mas deu cada tapa com o travesseiro, mas deu com força, viu, Pare Júnior? E hoje o Mar fica... aquele bode velho que ele é, né? E aí, Pare Júnior, isso teve grande repercussão, tá certo, na mídia, porque ele disse que não vai abrir mão enquanto tiver ele na relatoria desse caso, e tudo que for apurado ele vai prestar conta da sociedade, com a sociedade. Então eu estou botando uma fezinha, Pare Júnior, no sentido que ele não vai retroceder, e quem tiver aí devendo vai pagar. Olha, tá aí, ó, mais uma operação deflagrada. Desta feita, chegou no colo do PT, que até então queria jogar o Banco Master no colo do Flávio Bolsonaro, porque republicanamente o Banco Master, né, patrocinou o filme do Bolsonaro, tá certo? Sem ter corrupção, sem ter propina, sem ter nada em troca, era um investimento do banco, tá certo? E aí tentaram jogar aquela situação do escândalo do Banco Master nos colos de Jair Bolsonaro, dos filhos de Bolsonaro, entre eles o Flávio. E agora está espocando aqui a bomba. Bem no colo do PT, tá certo? O líder do governo, que é o Jax Wagner, e é do PT, aonde o banco nasceu, na Bahia, a bomba agora caiu no colo dele e vai chegar no Lula também. Porque seu Lula, tá certo, que... naquele tempo, daquele escândalo de corrupção, Pare Júnior, que teve aqui no país, né? Ele disse que não sabia de nada, né? Lembra daquela frase? Eu não sabia de nada, não sabia de nada. E agora vai cair também no colo do Lula, porque o Lula se reuniu 4 vezes com o Vorcaro. 4 vezes, fora da agenda oficial. Ele foi recebido pelo presidente Lula. Para quem não sabe, para chegar lá, institucionalmente falando, você tem que ter uma agenda, tá certo? E, no caso, o Lula recebeu o Vorkaro por 4 vezes fora da agenda, e em uma destas vezes ele aconselhou o Vorkaro a não vender o banco. Oxe, e o presidente da República agora é conselheiro? Bom, dá a entender que parece que é uma espécie de sócio oculto, coisa parecida, não é verdade? Então agora a bomba do Banco Master chegou no colo do PT e, variando logo de começo com o líder do governo Lula, que é o senador Jacques Wagner. Agora, Faria Júnior, muito dinheiro, né, Faria Júnior? Muito dinheiro, rapaz, é dinheiro demais. Aí como é que esse banco se mantinha, Faria Júnior, para distribuir tanto dinheiro assim? Você sabe, Faria Júnior?
2: Não faço a mínima ideia.
1: É simples, eu vou dar aqui um exemplo clássico. É como se você tivesse uma poupança, que chama-se fundos de pensão, por exemplo, funcionário, por exemplo, do Estado. Entendeu? Aí chama-se fundo de pensão. Tem um fundo, e aí dentro deste fundo, como se fosse uma caixa, vou dar um exemplo bem clássico aqui para você, para o povo entender. Não tinha um porquinho, Faria Júnior? Você ia depositando lá suas moedinhas?
2: Cofrinho, né?
1: Um cofrinho, pronto. Faz de conta que essa palavra fundo, tá certo? É um porquinho daquele, é um cofrinho. Aí o que acontece, Faria Júnior? O Estado, é o Estado, todo o Estado, ele tem o fundo de pensão dos aposentados, ou seja, para quando chegar o período, o aposentado ter direito de se aposentar. Aí o que acontecia, Faria Júnior? O Estado fazia o quê? Passava esse dinheiro líquido, dinheiro mesmo, tá certo? Para o banco. E o banco fornecia para o Estado papéis. O que é isso? Papéis são créditos, entendeu, Faria Júnior? Então, com os papéis você não pode fazer muita coisa, e com o crédito você pode fazer muita coisa, porque é dinheiro vivo. Você entendeu, Faria Júnior? É como se eu pegasse aqui, Faria Júnior, pegasse o seu porquinho das suas reservas, que é o fundo de pensão, pegasse esse dinheiro e assinasse uma promissória para tu. Você entendeu, Faria Júnior? A promissória para você ia ter a certeza.

0: vende um papel, que a gente chama de papel, Faria Júnior, né? Que tem lá o seu valor, mas quando o banco é sério mesmo, tá certo? Então ele usou esse dinheiro. Como é que ele tinha tanto dinheiro, Claudinho? Assim, eu pego as suas economias, né, em dinheiro vivo e te dou uma promissória, tá certo? Aí você pensa que essa promissória, quando você quiser resgatar, você vai ter o dinheiro, quando na verdade eu gastei esse dinheiro. Foi o que aconteceu com o Banco Master. Aí o que é que aconteceu, Faria Júnior? Eu pegava esse dinheiro, tá certo? Dos fundos de pensão, aquele político que fez o esquema pra mim pegar esse dinheiro, eu pagava uma propina pra ele. Por exemplo, aquele Ciro Nogueira. Ciro Nogueira tá atolado até o pescoço. Atolado até o pescoço, há quem diga que ele é sócio também. Jacques Wagner tá atolado até o pescoço, Faria Júnior, e muitos outros políticos. Então, era assim que funcionava o esquema, tá certo? Milionário que destruiu. Aí, o que é que acontece, Faria Júnior? Ah, Claudinho, o banco quebrou, e aí? Por exemplo, se o Faria tiver me dado aqui 100 mil, o fundo só vai... O que é o fundo, que é da União, Faria Júnior, só garante 10%. Então, você me deu 100 mil, você vai entrar na justiça para receber esse dinheiro, mas tu só vai receber 10 mil. Você entendeu? Os outros 90, o gato comeu. Então, foi isso que aconteceu com o caso do Banco Master. Aí, sobrava dinheiro, Faria Júnior, para ele corromper políticos. E sobrava dinheiro para ele comprar resort. Aquele Taiaia, que é o ligado ao ministro Dias Toffoli. Sobrava dinheiro para você, por exemplo, pagar 129 milhões para a esposa de um ministro da Suprema Corte, para advogar nada, para você ir se mantendo, Faria Júnior. Porque lá em Brasília, a turma passou a ter o conhecimento que era uma bomba chiando o banco. E ele ia, de certa forma, comprando um e comprando o outro, para poder a bomba não explodir. Aí estava tudo envolvido. Eu estava vendo uma reportagem que até o PGR também estava no meio. Aquele cara da Polícia Federal, o Andrei Rodrigues também, o cara comandando, né? Vamos pedir ao Rondei Rodrigues, eu não sei o nome do cara lá, da Polícia Federal, para intervir que fulano não me delate, aquela coisa toda. Ele formou com esse dinheiro, Faria Júnior, uma rede de proteção para o esquema dele. É por isso que o André Mendonça disse lá no julgamento que o caso Master é o maior escândalo de corrupção do Brasil e quem sabe até do mundo, e tinha fragmentos, né, em outras palavras, de máfia, porque envolvia muita gente. Então tá aí, a bomba agora tá explodindo no colo do PT, começando pela Bahia, companheiro Faria Júnior.
1: É verdade, Claudino. 13 horas 37 minutos. Pelo andar da carruagem, a gente vai vendo o que realmente vai acontecendo, mas pelo jeito tá todo mundo enrolado, né, Claudino? Eu acredito que o...
0: Boa parte.
1: Presidente,
0: político atolado até o pescoço.
1: Eu acredito que a base aí do governo Lula vai segurando até onde der, né? Mas
0: negando,
1: com
0: negando.
1: Certeza.
0: Devo não nego.
1: Exatamente.
0: Quando puder, né,
1: com certeza, o presidente Luiz Inácio Lula da Silva também, com certeza, repito, tem envolvimento também com esse banco. Pense num cambalacho grande aí, viu, Claudino?
0: Exato. E aí, se tiver, meu amigo, com o André Mendonça, vem à tona, viu? Já pensou? Se ele quebrar o sigilo, Faria Júnior, aí, da investigação começa, a República vai tremer.
1: É verdade. Vamos pedir vida a Deus para ver o que vai dar, né? 13 horas 38 minutos. Mandar uma boa tarde aqui para o nosso amigo Raimundo Filho, ali do Caxibo 1, nos ouvindo nesse momento através da 87,9. Abraçar também o Nildinho, lá na Serra dos Cariás, também ouvinte, cadeira cativa aqui do Informativo Jornal da Vale. Claudino, já mais alguns comunicados aqui no programa. Mas deixa eu falar aqui, Claudinho, você viu ontem a lua, uhum, né? A lua crescente, três planetas formaram um espetáculo raro no céu.
0: Você sabe que eu não sou um cara romântico, não sabe, Faria Júnior? Eu sou rústico.
1: Você é meio...
0: Eu sou meio quadrado.
1: Rústico não, vamos usar a palavra certa, você é meio grosseiro, né?
0: Mas eu dizia ontem na caminhada, eu mostrava pra minha esposa, tá vendo ali, Elisete? Nós estávamos na caminhada... e a lua ela tava, acho que

0: minguante ou crescente, Faria Júnior, porque ela está estreitinha, né? Mas como o céu estava bem límpido, você ainda conseguia ver parte da, caso, da lua
1: tava,
0: que estava sob escura.
1: Ela
0: estava
1: crescente, né?
0: Pronto, e aí você via, Faria Júnior, ao redor da lua, algumas estrelas. Ele, olha, aquele é um satélite. Eu dizia que era um satélite, né, da lua, mas na verdade era um planeta, porque na verdade também não tinha conhecimento. E aí, de repente, eles começaram a mudar de posições, Faria Júnior, e de repente ficou encoberto, eu acredito, pela lua ou coisa parecida, mas era claro e notório, era visto, né, o brilho, e você via que ele estava um pouco mais distante da lua, porque a lua está mais perto da Terra, né, Faria Júnior?
1: Exatamente, Claudino, isso foi matéria nos principais jornais, e a matéria é o seguinte, olha, encontro entre Lua, Vênus, Júpiter e Mercúrio poderá ser visto novamente nesta quinta-feira, saiba como observar, né? O encontro entre a Lua crescente e três planetas chamou a atenção de observadores no interior de São Paulo na quarta-feira, dia 17, que foi ontem. Professor de Itapetininga considera o fenômeno raro e um dos mais bonitos de 2026. O fenômeno chamou a atenção de observadores e reúne Mercúrio, Júpiter, Vênus e Lua crescente em uma mesma região do céu. Poderá ser vista novamente após o pôr do sol nesta quinta-feira 18 em diversos pontos do Brasil. Segundo Rodrigo Rafa, professor de física e responsável pelo clube de astronomia CETAURI, de Itapetininga, São Paulo, a principal diferença é que a Lua estará mais alta no céu e mais afastada dos planetas em comparação com a noite de ontem, quarta-feira. Os planetas estarão mais ou menos nesse alinhamento visto nessa quarta-feira, mas a Lua já estará bem mais alta. O alinhamento será na direção oeste. O fenômeno poderá ser observado logo após o pôr do sol, na direção oeste e a olho nu, sem necessidade de binóculos ou telescópios. A visualização tende a ser favorecida em locais em boa visibilidade do horizonte e pouca poluição luminosa. As condições meteorológicas também podem interferir na observação. Então tá aí, Claudinho, segundo a matéria, a mesma imagem de ontem, ela pode ser vista hoje, logo depois do pôr do sol.
0: É, porque você via a lua ontem, é como se a estrela estivesse ali pertinho, Faria Júnior, um palmo mais ou menos de distância da lua, né, na nossa visão, né? Eu disse agora há pouco que observei o fenômeno, estava fazendo caminhada com minha esposa, Faria Júnior. Eu disse que eu não sou muito romântico. Você é romântico, Faria Júnior? Você é um cara romântico, Faria Júnior?
1: Rapaz, eu não me considero muito romântico, não.
0: Mas, que lá você... faz um recinho.
1: Um gesto, né? De romantismo. É preciso, né, Claudio?
0: Então, se ontem, em vez de ser eu e minha esposa, fosse você, você ia dizer: tá vendo a lua, lá vem a lua saindo redonda como uma vara, coisa parecida. Tu ia fazer lá,
1: algum verso,
0: um,
1: né?
0: Um verso, uma coisa. Né, Faria Júnior?
1: Mas... Eu acho que você deve ter olhado para a lua assim e entendido. Olha lá, meu amor, amanhã nós vamos acordar mais cedo um pouco, talvez 4h20.
0: Para poder trabalhar.
1: Bom, poder trabalhar, né, Glória?
0: Já são em Parambu agora 12 horas mais 42 minutos. 12 mais 42 é a hora certa para os senhores e para as senhoras. 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Você me dizia ontem, acompanhando esse fenômeno, doutor Marcos Torquato, um dos grandes advogados que temos aqui no nosso município, inclusive na área previdenciária, ele caça outro, viu? 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Não vai dar tempo a gente trazer no programa de hoje, Faria Júnior, mas o Ciro Gomes está lançando a construção do seu programa de governo e tendo como pauta principal a questão da segurança. O estado do Ceará, que só aqui para mim, para você que não se espalhe, tá matando um de manhã, deixando o outro abarrado para meio-dia e o outro para noite. O negócio tá de batelada aqui no estado, né, Faria Júnior? E o Ciro, ele tá preparando, ou seja, tá construindo o seu programa de governo, tendo como vitrine principal a questão da segurança pública. Eu trago essa informação no programa de amanhã, Farias.
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0: Muito bem, já são em Parambu agora, 13:51. Nós vamos agora às notícias do plantão policial.

0: 13h52. Vamos com as informações. Olha, a tentativa de assalto é registrada na localidade de São João, em Tauá. Um cachorro interviu na ação. Tem o dito popular, né? Que o melhor amigo do homem é o cachorro. Vamos aqui o que diz a informação. Uma tentativa de assalto registrada na noite dessa terça-feira na localidade de São João Trici, zona rural de Tauá. Esse fato aconteceu na terça-feira. De acordo com as informações, por volta das 20h50, moradores relataram uma tentativa de roubo ocorrida na comunidade. Se deslocaram imediatamente até a residência do agricultor Ramiro Ferreira do Nascimento. Informou ter sido abordado por um homem por volta das 20h40. Segundo a vítima, chegou em casa, foi surpreendido por um indivíduo vestido de camisa preta, short branco, usando um capacete azul, e anunciou o assalto. Ramiro tentou fugir, mas o suspeito chegou a segurar sua camisa. Ainda conforme relato, o cachorro da família avançou contra o criminoso para defender o proprietário, permitindo que a vítima escapasse. Durante a ação, o suspeito efetuou um disparo de arma de fogo em direção ao animal. Em seguida, fugiu, tomando destino ignorado. Após o ocorrido, acionada a equipe da região de Santa Teresa, foram realizadas diligências, rondas na comunidade, buscas por imagens de câmeras de segurança e coletar informações junto aos moradores. Mas até o momento, o suspeito não foi localizado. A vítima foi orientada a comparecer à delegacia de Tauá para registrar o boletim de ocorrência. O caso será investigado. Então tá aí. Cachorro chegou e agiu em favor do seu dono, do seu proprietário. Esse fato aconteceu lá em Tauá. Olha, a informação é de um professor que morreu lá no município de Aiuaba. Um grave acidente de trânsito registrado na quarta 17 resultou na morte de um motociclista na saída de Aiuaba para Antonina do Norte. De acordo com informações, por volta das 15 horas, o destacamento de Aiuaba foi acionado para atender a ocorrência envolvendo um veículo Fiat e uma motocicleta. A motocicleta era conduzida por Antônio Silva Arraes Feitosa, de 52 anos, conhecido como professor Liminha, residente em Aiuaba. Ele foi socorrido por uma equipe do SAMU, encaminhado ao Hospital Municipal de Aiuaba, mas não resistiu aos ferimentos, morreu após da entrada na unidade de saúde. Tarcísio Cruz Sampaio Sobrinho era quem conduzia o carro. Ele, de 44 anos, residente em Juazeiro do Norte. Após o acidente, ele foi conduzido pela polícia, Delegacia Civil de Tauá, onde foram adotados os procedimentos legais cabíveis. Após ser ouvido, o motorista, que trabalha como representante comercial, ele foi liberado. O caso será investigado pela Polícia Civil. A perícia forense foi acionada para realizar os levantamentos no local e auxiliar na apuração das circunstâncias da colisão. Isso foi um professor, ali de Aiuaba. A informação também é de que uma professora, ela morreu e o seu esposo ficou gravemente ferido na BR-020 lá em Tauá. Um grave acidente de trânsito foi registrado na noite desta quarta, ontem, na BR-020, no trecho de saída de Tauá para Fortaleza, nas proximidades da churrascaria Imperador. A colisão envolveu um Volkswagen Saveiro branco, com inscrição de Pimenteiras no Piauí, e uma motocicleta cor branca, inscrição de Tauá. Na motocicleta estava o casal de professores, Cícero Paulo Alencar, de 55 anos, e Antônia Luciana Bezerra, de 44, residente na rua Joaquim Carlos, no bairro Tauazinho, lá em Tauá. Segundo informações apuradas, dois veículos trafegavam no mesmo sentido quando a Saveiro colidiu na traseira da motocicleta. Com impacto, a professora Antônia Luciana sofreu ferimentos gravíssimos e morreu ainda no local do acidente. Ela era natural de Aiuaba, filha de Antônia Leite Bezerra e Sebastião Bezerra, era professora do município de Arneiroz. Já o professor Cícero Paulo foi arremessado para o barraco com mais de 3 metros de profundidade. Ele foi resgatado pela equipe de socorro, encaminhado desacordado pelo serviço de atendimento móvel, que é o SAMU, ao hospital Dr. Alberto Feitosa Lima. Seu estado de saúde é considerado grave. Estava sendo providenciada a transferência para uma unidade hospitalar de maior complexidade, né? O veículo era conduzido por Jezaías Noronha Mota, residente na localidade de Curral de Pedras, no estado do Piauí. De acordo com informações, ele seguia de Pedra Branca para sua residência e, após o acidente, apresentou-se espontaneamente na Delegacia de Polícia de Civil de Tauá, onde prestou esclarecimentos e apresentou sua versão sobre os fatos. A perícia do estado do Ceará, PEFOSSE, foi acionada, realizando os levantamentos periciais. O corpo da professora foi recolhido para o núcleo da perícia forense, onde seria submetido o exame de necrópsia. Infelizmente, dois educadores acabaram morrendo nas 24 horas na região dos Inhamuns. Olha, já um homem, ele acabou morrendo em um acidente de moto lá em Quiterianópolis. A informação de um acidente na madrugada de hoje, dia 18, em Trapiá, zona rural de Quiterianópolis, terminou com a morte de Raimundo Francisco Alencar Batista, conhecido como Raifra, de 28 anos, morador do bairro Alto Brilhante. Segundo informações, ele retornava do Bar do Araújo, na localidade de Pombo, zona rural de Quiterianópolis, onde estava na companhia de João Alves Fernandes, conhecido como Haroldo, de 54 anos, residente no bairro Colinas. Os dois seguiam em direção à sede do município quando teriam perdido o controle da motocicleta em uma curva, por volta das 3 da manhã. Vítimas foram socorridas às 5h30 da manhã por populares. Raifa ainda se encontrava com sinais vitais, porém veio a falecer no hospital Maternidade Quitéria de Lima, lá em decorrência da gravidade, o qual ele se encontrava. As circunstâncias do acidente deverão ser apuradas pelas autoridades competentes. O corpo de Raifra seria, naquela oportunidade, encaminhado ao núcleo da perícia forense para exames de necrópsia. Já um homem foi preso após tentativa de assalto em Gráfica, lá no centro de Tauá. Informação lá do município de Tauá. Como nós já bem relatamos agora no começo do programa de hoje, a morte dessa mulher, né? Ela que morreu após a sua motocicleta colidir com um porco na CE-351 aqui no município de Parambu. Informação, como nós bem relatamos, trata-se da pessoa, né? Noelma Rufino Gonçalves, de 33 anos, ela que reside lá em Serra Fechada. Ela não resistiu aos ferimentos, faleceu após da entrada na unidade hospitalar. Segundo a informação, ô Claudino, essa senhora aqui, que foi vítima do acidente lá no Gavião, a qual a motocicleta acabou colidindo com um porco, ela é irmã do parambuense, aquele, né? Que ele morreu após passar mal lá no Rio Grande do Sul, conhecido como Locutor nas redes sociais, né? A informação é de que ela é irmã dele, né? Então, pouco tempo aí que o irmão morreu, ela acabou morrendo também vítima de acidente aqui no município de Parambu. Felizmente, é mais um que acaba perdendo a vida, ou seja, mais uma, né, do sexo feminino que acabou perdendo a vida em uma colisão envolvendo motocicleta aqui no município de Parambu. 14:01, Claudino, foram as informações da área policial.
1: Muito bem, tá aí as notícias chegando para os senhores e para as senhoras. Vamos concluir o nosso programa parabenizando você que hoje está aniversariando.
2: Feliz aniversário, parabéns para você.
1: Muito bem, abraçar o nosso amigo Nelson Noronha. Hoje está de nova idade, é o irmão do nosso amigo Amaury Noronha, né? Então quero abraçar aqui o Nelson Doronha, também a Cláudia, tá lá na Lindeza. E, enfim, acompanhando aqui a programação da 87,9, também a Keiriane, tá lá na Serra dos Limas, acompanhando aqui a programação. Tá trocando de idade hoje? Parabéns para você, que Deus te abençoe, que Deus te proteja e Deus te guarde, tá bom? Final de programa, Faria Júnior. Mais alguma coisa por aí, companheiro?
0: Não, Claudino, só agradecer o carinho, a sintonia de cada um ouvinte que estiveram na nossa sintonia no programa de hoje. Claudino, só para finalizar, sabe aquela ponte, né? O qual aquela jovem ela foi arremessada e acabou perdendo a vida?
1: Sim.
0: Não colocarem a corda que fazia a segurança dela naquele pulo? Pois é, segundo a matéria aqui, aquela ponte ela foi interditada.
1: Interditada.
0: Exatamente.
1: Mas não foi destruída ainda, né?
0: Não. Ela não foi destruída. Simplesmente fizeram um trabalho cortando a estrutura de cimento do solo principal para você ter acesso, né? À ponte. Então a informação, devido àquele caso, né?
1: Ainda vai aparecer alguém aí e vai fazer um rapel.
0: Exatamente. Aquele caso lamentável daquela jovem de 21 anos de idade que foi arremessada daquele ponto turístico, né? Podemos dizer assim. A informação é de que essa ponte ela foi interditada, a área passou por novos levantamentos técnicos e recebeu reforço nas medidas de segurança. Máquinas da prefeitura também estiveram no local e a informação é de que foi interditada agora de uma vez por toda aquela ponte, o qual ali era usado para, digamos, um esporte, né, Claudino? Que era o pessoal arremessar o outro lá na estrutura de uma corda e tal, uma altura de 40 metros, até que, enfim, foi interditada, para que algo dessa natureza não venha mais acontecer.
1: É verdade, sim, senhor. Final de programa, um abraço a todos e até amanhã, se Deus quiser.
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1: Em Parambu, 14 horas, 4 minutos.
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0: 12:56. 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

Legal, cidade, muito boa tarde, Parambu, boa tarde para você, ouvindo a Vale. Começa agora o maior show do rádio aqui pela sua 87,9, a rádio que toca você hoje, quinta-feira. Hoje, 18 de junho, ano 2026. Estou de volta, hein? Ontem não estive aqui com vocês no programa, mas hoje estou de volta. Mas por motivo justo não foi possível estar aqui na comunicação, na apresentação do Rádio Mania. Mas hoje estou de volta para deixar você muito bem dia com sucesso, tá bom? Eu sou Faria Júnior, olá você, tudo bem? Quinta-feira, 18 de junho. Que bom, que maravilha, né? Bom comunicar para você, tá com você aqui no rádio, isso é muito bom, né? Graças a Deus por estar aqui hoje bem, com saúde, para transmitir para você muita música, muita alegria. 15 horas, meia hora de sucesso, daqui a pouquinho tem um registro do seu aniversário. Então fique ligado, porque o programa tá começando agora. O nosso telefone é 88996647666. Você internauta em todo o Brasil, pelo site ou pelo aplicativo Radiosnet, seja muito bem-vindo, né? É bom, é gratificante estar aqui com você e fazer a sua tarde mais feliz através do rádio. Eu vou começar o programa hoje com o Celso Blues Boy, Sempre Brilhará. Essa vai exclusiva lá pro meu amigo Dildinho na Serra dos Cariás, sempre ouvindo o programa. Ele gosta dessa música, né? Ele disse que essa música traz muitas recordações maravilhosas. E ele vai ouvir agora, 2h17. E você também que tá aí do outro lado vai conferir comigo. Esse bonito sucesso do Celso Blues Boy, a música Sempre Brilhará. Aumenta o volume. 14:17.

12 mais 38, 12h38 agora, tá na Vale, tá na melhor. Você curtiu aí comigo o sucesso Hackearam-me do Thierry, Wesley Safadão, Xande Zé Vaqueiro, A Vida é Você, Me Diz Amor. Teve também Mário Fernandes, Cleite Romário, Se Quiser, Lábios Divididos, Vivendo Solidão, Limão com Mel, Vivendo de Solidão, Celson Blues Boy, A Música Sempre Brilhará. Quem tá comigo na sintonia é a Luizita Cota, lá nos Merejos. Ela pede Quem Vive de Passado é Museu, do Léo Magalhães. Vou tocar daqui a pouco, manda pra Wanda, pra Isabel e pra todos que estão ligados, curtindo a 87,9. Obrigado, viu, Luizita Cota, uma ótima, excelente tarde pra você. Muitíssimo obrigado pela sua audiência aqui no programa.

quem tá me ouvindo lá, todos demais que estão ligadinho, né? Nesse momento lá na Fariada do meu mano Antônio Farias e da esposa dele, que é a Santilha, né? Tá lá auxiliado pelas suas filhas, Andressa, Cláudia, Alessandra, pela netinha Maria Flor e as netas Maria e também a Elô. Estão lá, ligados, curtindo o programa, lá com o apoio do genro Márcio, popular Gabiru, lá de Arneiroz, né? Estão lá com eles. Todos demais, minha mãe, Dona Tereza, todos aí nesse momento nos ouvindo. Eu sei que é muita gente, pode eu esquecer alguém, tá? Então, sintam-se todos abraçados, programa dedicado aí pra vocês, tá? Queria muito estar aí com vocês nesse momento, né? Mas não posso, né? Mas ao mesmo tempo eu estou através do rádio. Por isso estou mandando aquele abraço carinhoso, desejando aí uma ótima tarde para todos vocês. Todo mundo trabalhando, focado ali nas suas atividades. O clima deve estar frio por aí, né? Porque aqui tá aquele clima nublado, a nuvem tomando sol. Região serrana, por mais que o tempo esteja quente, mas o clima é bem diferente, né? Então, um abraço

Rádio Mania, agora 14:41 na cidade, todo mundo curtindo Vale FM, programa da tarde. Olha, chegando a informação, a Polícia Militar do Ceará, por meio do 13º BPM, realizou mais uma edição da Operação Escudo no Sertão, no município de Parambu, reforçando o compromisso com a preservação da ordem pública e a segurança da população. Segundo o tenente Jailson Rocha, que responde pelo comando da 2ª Companhia do 13º Batalhão em Parambu, a ação contou com o emprego de efetivo de reforço que veio para somar aos policiais já atuantes na região, ampliando a presença policial nas ruas e intensificando as abordagens a pessoas, veículos e motociclistas. O objetivo é fortalecer as ações preventivas, combater a criminalidade, aumentar a sensação de segurança e garantir mais tranquilidade aos cidadãos parambuenses. 14:42, música e também informação aqui no programa da tarde. São 14:42 no programa. Vou já trazer música, hein? A música para o ouvinte ligadinho ali no centro, bairros, interior. Todo mundo ligado, curtindo o programa. A gente fica muito feliz aí, né? O clima tá gostoso hoje em Parambu. Por isso, deixa a música acontecer. Maria

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1: Hora certa, 15:02.
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0: Tudo bem, agora 15 horas mais 9 minutos, 3:09. Radiobania, programa da tarde, tocando sempre a música que você gosta de ouvir. Que bom ter você com a gente aí, né? Na cidade, no trabalho, em casa, na rua. Que bom mesmo. Muito obrigado a todos pela sintonia aqui no programa. Até 4 horas ficarei com você no maior show do rádio. Olha, você curtiu aqui na programação, música da Mari, Menina Veneno, Mari Fernandes, que música, hein, na voz dela. Teve Matuê, Máquina do Tempo, Rick Renner, 10 é 100 é 1000, e também Marília Tavares, Um Degrau na Escada. Programa da tarde, muito mais você, muito mais música. 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Tá com a gente, tá curtindo a 87,9. Manda boa tarde a todos lá na Mais Saúde. Renato Vieira, toda a sua equipe, boa tarde. Boa tarde para você e demais oficinas mecânicas me ouvindo. Joãozinho do Óleo, tá com a gente ali. Logo após a passagem molhada ali do Caixinho, né? Depois do Água Azul, ali mesmo no gancho que dá acesso à Extrema e ao Monte Siona. Joãozinho do Óleo, sempre ligado na 87. Márcio lá no Monte Siona também curtindo a gente. Oficina Dois Irmãos. Alô, galera do Monte Siona, ligadinho. Agostinho Siqueira, meu amigo ouvinte, cadeira cativa, tá ligadinho, né, Agostinho? Tudo de bom pra você, meu querido, boa tarde, valeu mesmo aí pela audiência. Música aqui na 87, meia hora de sucesso chegando na programação, vamos ouvir, confere aí comigo.
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Aí, sucesso pra você com ele, Fernando Mendes. A música Você Não Me Ensinou a Te Esquecer. Música boa, toca pra você.

0: aqui da Vale. Mandar boa tarde lá para o meu amigo Evaristo, lá no Poço Cercado. Ele, a família toda, né? Jorge, Josa, um grande abraço para vocês. Muito boa tarde também. Valeu pela sintonia. Além dos três irmãos, mandar boa tarde lá para o Antônio Cícero, a Fátima, sempre ouvindo o programa da tarde. Tocamos também Amado Batista, Princesa. Foi aí para o João Mototáxi, lá no Alto Bela Vista. Ouviu, né, João? Que música, hein? Felipe Amorim, Maria Vaqueiro, Léo Magalhães, Museu de Artes. Quem curtiu aí foi a minha amiga Luizita Cota, lá nos Merejos. Mandou aí pra Wanda, pra Isabel e pra toda a família. Roberta Miranda, Corajosa, Bregão do Caster, Na Estrada da Vida. E também a música do Zezé de Camargo, Irmão da Lua, Amigo das Estrelas. São 3h40 agora, até 4 horas. Só música boa aqui no seu rádio. 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

legal, o programa chegando ao final. Marília Mendonça, se não tivesse ido. Rebeldes, ensina-me. Essa foi pro Laeste lá de Altamira. Seu desejo eu aceito. Obrigado você pelo carinho, a sintonia. Eu volto amanhã. Amanhã estarei de volta com você, tá bom? Final do programa, abraçar o Carlos Bezerra, lá no Campo Grande, né, Carlos? Tá me ouvindo, ele, sua mamãe e todos os demais da família. Um forte abraço, Carlos. Muito obrigado pela sua audiência, tá bom? Ouvinte número um aqui do rádio, né? Amanhã a gente tá de volta, com a permissão de Deus, depois do Jornal da Vale, tocando muito sucesso aqui no seu rádio, tá bom? Não sai da sintonia? Vem aí, programa Rochando Forró, das 4 às 5h30. Que Deus nos abençoe e até amanhã. Tchau, tchau.

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1: 16:01.
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Vamos que vamos. Muito boa tarde, meus senhores. Boa tarde, minhas senhoras. Alô, minhas cabritinhas. Alô, meu compadre. Alô, minha comadre. 4 horas, agora 6 minutos. Arrochando nó no soforró. Vamos que vamos. Hoje é uma quinta-feira, 18 de junho, ano 2026. Até 5h30, Faria Júnior e Dona Tapioca comando o São Forró. Para você que está aí do outro lado, muito obrigado. Valeu pela sua sintonia. Vira as cadeiras para lá.

sou eu, 4:07. Pra você que tá aí do outro lado ligado comigo, seja muito bem-vindo, tá no ar, a partir de agora é só forró. Telefone pra você ligar, participar, 88996647666. Tá no trabalho, tá no roçado, chegou agora, já tomou aquele banho. Eita, que hoje o tempo limpou agora à tarde, né? Tivemos uma manhã fria, nublada, desde ontem que a gente tinha um clima bom, né? Mas hoje, já no decorrer da tarde, o tempo abriu, o tempo firmou, os nevoeiros foram embora,

Muito bem, vamos que vamos, 4:25, 4:25, programa Rochando no Forró, hoje quinta-feira, coisa boa, né? Forrozinho aí no final de dia, final de tarde, tivemos aí de ontem para hoje um tempo bem diferente, né? Frio, até parecia que o inverno ia começar de ontem para hoje, mas hoje à tarde o tempo limpou, tá firme e o tempo esquenta, né? Mas a noitinha para madrugada aí vem aquele climazinho bom. Isso já deve ser efeitos do Lanino, né? Lá no Suzão. E chegando por aqui no futuro, com certeza o efeito ao contrário, né? Talvez um tempo mais quente, mais calorento, é o que diz aí as informações. Vamos aguardar aí para ver se realmente vai acontecer. A chegada do El Nino, ela já foi confirmada. Agora o que se espera é como é que ele vem. Se ele vem fraco, se ele vem forte. Mas a chegada do El Nino já chegou no Nordeste. Agora, segundo as informações, a gente vai viver aquela expectativa. Se pode ser fraco ou forte aqui para nós, né? Segundo as informações, lá para a região sul, pode ser que Deus o livre e nos guarde, quem vive lá, pode até acontecer o que aconteceu naquele ano lá, né? De inundações, enchentes e tudo mais, pela força do El Nino. Aí já para nós aqui é o tempo. Firma, o calor chega, o verão, enfim. Mas resta a gente acreditar que vai ser o contrário, né? Ah, mas o homem quer saber mais do que Deus. Não, não. O homem tem capacidade para estudar e ver as coisas acontecendo. Agora, pode mudar de repente? Pode, com certeza, né? Olha, Divan Batista, teve também Filho do Piseiro, Tarcísio, Claudinei e Juliana, lá no comecinho teve Limão com Mel. Aqui no Som Forró, todo mundo ligadinho na programação, você que tá aí pelo centro da cidade, ouvindo a gente, parece que tem gente no carro me ouvindo, né? Abraço aí para você que tá dando uma volta aí pelas ruas, interior da cidade, curtindo a gente, o nosso muito obrigado. 4:27, abraçar aqui meu amigo Neto Araújo, rapaz, fazendo uma visita aqui no nosso estúdio, sempre que ele pode tira um tempinho, vem aqui nos visitar e através dele aqui, quero abraçar toda a família dele. Ali na Serra dos Araújo, apesar que ele reside na cidade, mas ele é assim, semelhante ao meu dia a dia, é lá e cá, né, Natal? Lá e cá, coisa boa, é uma luta que a gente não quer se sair dela, né? E se Deus o livre, a gente passar por alguma situação que tenha que travar a gente só por aqui, a gente dá uma sofrida, viu, Natal? Pra mudar o dia a dia, mas Deus sabe todas as coisas, enquanto isso a gente vai na batalha, né? 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Olha, lembrei aqui também, né, então. Hoje eu estava transitando aí. Desde ontem que eu percebi, né, que parece que a turma deu uma manutenção aí nos semáforos da cidade, né? Então, hoje meu dia a gente até falou a respeito disso, né? Nós estamos aí no período festivo, junho. Geralmente essas coisas acontecem em junho, setembro e dezembro, são os períodos festivos, né? A prefeitura, através do gestor, ele se mostra aquela preocupação de dar uma ampliada na cidade, né? Uma limpeza, uma maquiada e tudo mais. Mas o que é que eu quero dizer com isso, meu amigo? Se o semáforo está direitinho, vamos obedecer, né? Vamos obedecer o semáforo. Ah, mas o semáforo tal não está funcionando. Tudo bem, se não está funcionando, não tem como se obedecer, né? Ali você vai transitar conforme o fluxo de pessoas ali, né? De veículos. Mas o semáforo está direitinho, não custa nada você chegar no semáforo. Ah, mas não tem ninguém ali, nem ali, nem ali. Mas não custa nada você esperar. Até para entrar na prática, né? Até você acostumar que tem que ser obedecido aquela sinalização. Eu falo isso aqui no programa porque lembrei agora e isso é bom. É como eu falei, cada um tem que usar a sua consciência. Se cada um usar a consciência de débito, ah, mas o município, não, a sua vida é sua vida. Tem que preservar a vida. Assim como o pecado é individual, a salvação é individual, os cuidados com sua vida, quem tem que ter é você, né?
Então eu trago isso para o trânsito. Vamos ter consciência, vamos andar direitinho. Ah, mas o uso do capacete não é obrigatório. Mas use o capacete. O capacete é para salvar a nossa vida, é para livrar a sua cabeça do solo. Ah, o fulano não usa. Problema do fulano. Eu quero saber de mim. De mim, né? Então, cada um fazendo sua parte, eu tenho certeza que vai diminuir muito. Acidente pode acontecer? Pode. Acidente já está dizendo, é acidente. Mas se cada um fizer a sua parte, tenho certeza que vai diminuir de forma drástica tantos acidentes. Esse final de semana, de ontem para cá, na região, aqui no município de Parambu, Quiterianópolis, Tauá, ali na região da Iuaba, rapaz, vários acidentes aconteceram, né? Tivemos a morte dessa mulher ontem, acabou colidindo com um porco ali no gavião, né? E veio a óbito. Inclusive, essa senhora, ela é irmã daquele rapaz que morreu no Rio Grande do Sul de infarto, agora pouco tempo atrás, que chamava-se o locutor nas redes sociais. Pronto, era irmão. Então, para a família é um choque muito grande. Mas o que é que eu quero dizer com isso? É chamar a sua atenção. Vamos ter cuidado, vamos dobrar as atenções, porque nós estamos no meio junino. Cidade está em festa, a cidade vive aquela expectativa para o Parambu junino. Eu tenho certeza que a partir de ontem, de hoje, o trânsito ele vai aumentar até o final do mês. Então vamos obedecer a sinalização. Eu tenho certeza que nós vamos ter um período festivo de paz, de alegria nos lares de todas as famílias aqui da nossa cidade, do nosso município, né? 4:30, vamos embora, trazer mais forró. Vamos trazer forró, trazer o Tito. A música é forró, vamos ouvir.

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Tudo bem, sou eu com você, hora certa, vou já para a hora certa, já são 5 horas e 1 minuto, eu trago já a hora certa, o bloco comercial, tá bom? Limão com mel, pode pegar de pareia, Júlio Viana paga, Francildo Silva, Revoarei, teve forró medonho, Pedro Pecado, tocamos aí Fala Mansa, Shot da Alegria, Filipão e Forró Moral, lá no comecinho teve Tito, forró na sequência, até 5h30 tem o Violas Meu Brasil, na sequência tem o Vale Momento Evangélico, tá bom? Nada melhor do que agradecer a Deus por mais um dia, agradecer a Deus por mais uma tarde, ter estado aqui com você, e o forró continua. Lembrando que amanhã tem Seleção Brasileira, segundo jogo da rodada aí, da Seleção Brasileira, no Mundial 2026. E aí? Vai torcer pelo Brasil amanhã, né? Vamos ver como é que se comporta o Brasil amanhã. Há quem diga que a seleção que vai jogar com o Brasil é mais fraca do que aquele jogou naquele dia, mas ninguém sabe, futebol é futebol, né? Um abraço a todos, você que tá aí saindo para pegar o filho na escola, saindo pro futebol, fazer aquela caminhada, tá indo pra academia e ouvindo aí pelo som do celular, que bom, né? Muito obrigado aí pela audiência.

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1: 17:03.
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0: 56. 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

1256. 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